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0: São 2 da manhã.
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3: Então, hoje falamos do síndrome de piramidal.
4: Muito bem, então pode explicar-nos o que é este síndrome?
3: Então, a síndrome do piramidal ou do piriforme, pode ser usada a mesma nomenclatura para este músculo, é uma disfunção, muitas vezes neuromuscular, que é causada pela compressão ou irritação do nervo ciático pelo músculo piramidal. Esta é uma condição que por vezes é difícil de se diagnosticar por se confundir com a dor lombar, a citalgia, comumente conhecida como a ciática, hérnia discal ou outros problemas lombares.
4: E quais são então os sintomas desta síndrome?
3: Os sintomas da síndrome do piramidal estão relacionados com a tensão muscular provocada neste músculo e por vezes com a compressão do próprio nervo ciático pelo mesmo músculo. Algumas pessoas, a nossa anatomia não é exatamente igual em todos nós, e em algumas pessoas têm o nervo ciático a passar por dentro das fibras do músculo piramidal, que se localiza na zona da nádega. Isto faz com que o nervo ciático fique inflamado devido ao facto de ser constantemente pressionado na sua localização anatómica, e podem ser percebidos principalmente os sintomas na zona lombar, glúteos e coxa. Eu vou aqui enumerar assim as principais sensações com que as pessoas nos chegam. Então, muitas vezes é uma dor na região lateral da perna ou na parte de cima do pé ou até na virilha. Esta dor piora quando está sentado e principalmente se tiver de pernas cruzadas. Muitas vezes a primeira crise surge na gravidez devido ao aumento de peso e ao tamanho da barriga, e é comum as pessoas mancarem durante esta crise. Podem estar presentes sintomas até como fraqueza da perna, sensação de dormência na nádega ou na perna.
4: E como é que se faz então o diagnóstico deste problema?
3: Para que seja possível concluir o diagnóstico da síndrome do piramidal, o médico ou fisioterapeuta deve fazer uma boa recolha da história do problema, porque lá está, tendo em conta que pela forma como as pessoas sentem a dor naquela região. É uma dor no fundo das costas, que agrava quando estamos parados, principalmente sentados, ou seja, a recolha da história, por norma, já nos dá uma grande vista sobre o problema. E depois podem ainda ser realizados alguns testes, como por exemplo o teste de Fehrenberg, em que a pessoa é colocada deitada de barriga para baixo com os joelhos fletidos, e o médico ou o fisioterapeuta vai realizar uma rotação interna da anca para verificar se há dor. Se houver dor, este teste é dito positivo para a síndrome do piramidal. Temos o teste FAIR, que também é conhecido como o teste combinado de flexão e adução, rotação interna da anca, em que a pessoa deitada de lado vai fazer um movimento de flexão da perna a 90 graus e roda a perna para dentro. Durante este teste, caso exista dor, também é considerado positivo. Temos ainda o teste de Lazeg, em que a pessoa é colocada deitada de barriga para cima e é realizada uma flexão da anca até 70 graus, mais ou menos, ou seja, não a perna toda para cima, mas um bocadinho para cima, com o objetivo de fazer o alongamento das raízes nervosas que formam o nervo ciático. Caso seja sentida dor, o teste é dito positivo, mas neste caso pode ser indicativo não só do síndrome do piriforme, como de hérnia discal, sendo então importante realizar todos estes testes. Por último, vou falar ainda do teste de PACE, que também é um teste que pode ter dupla interpretação, que é feito com a pessoa sentada e é pedido à pessoa que realize o movimento de abdução, que consiste em afastar os joelhos. Caso seja sentida dor nos glúteos, na zona das nádegas, ao realizar este movimento, o teste é tido como positivo, mas pode indicar problemas no glúteo para além deste síndrome. Assim, considera-se que este síndrome existe se tem um ou mais testes, idealmente mais testes positivos, em conjunto com a história. Raramente é necessário prescrever exames médicos.
4: E existe tratamento para este síndrome?
3: Sim, existe. Apesar de não ser possível mudar o trajeto do nervo ciático, não é? Através de cirurgia, por exemplo, até porque esta geraria grandes cicatrizes na zona do glúteo que causam aderências e que podem fazer com que os sintomas permaneçam só pela cicatriz. Neste caso, sempre que a pessoa apresentar dor associada ao síndrome do piramidal, com ou sem compressão do nervo ciático, quando há compressão do nervo ciático os sintomas são mais graves e mais incapacitantes, o tratamento deve ser feito de forma a alongar e diminuir a tensão do músculo piramidal. As sessões de fisioterapia são uma ótima opção de tratamento para diminuir a dor e o desconforto, sendo geralmente muito eficazes. Após a primeira sessão, as pessoas não ficam o problema resolvido, mas já sentem um grande alívio. Assim, o tratamento de fisioterapia é muito útil e deve ser combinado, através do ensino do próprio fisioterapeuta, de algumas técnicas que deve manter em casa enquanto tiver dor, como fazer uma massagem profunda, que pode ser feito sentado numa cadeira, colocando uma bola de ténis ou de ping-pong na zona da nádega, na zona dorida, e usando o peso do corpo para movimentar a bola para os lados e para trás e para a frente, vai fazer ali uma massagem profunda do músculo, fazer alongamentos 2 a 3 vezes por dia, todos os dias. Estes alongamentos devem ser primeiro ensinados pelo fisioterapeuta, terapeuta também, nunca começar a fazer sozinho, pelo menos perguntar, tentar se informar com um profissional de saúde, porque se for o alongamento errado, às vezes podemos até estar a agravar o problema. E uma técnica de libertação miofascial, que pode incluir a tal massagem profunda, que muitas vezes causa alguma dor e desconforto, mas depois traz grande alívio dos sintomas nos dias seguintes. Se não houver alívio dos sintomas com estes tratamentos, e se a dor for muito intensa, o próprio fisioterapeuta normalmente encaminha a pessoa para o médico, que pode então recomendar o uso de remédios, de medicamentos, para além, em conjunto com a fisioterapia, como o ibuprofeno, o conhecido brufeno, e depois há outras medicações mais fortes, como o naproxeno, ou então uma injeção, até nos casos em que a compressão do nervo ciático é muito intensa e que as pessoas, sei lá, pessoas que ficam mesmo sem conseguir fazer marcha, não é? Pode ser necessário até um injetável, não é? De forma a que o alívio seja mais imediato.
4: Portanto, aqui está uma situação que é bastante chatinha, digamos assim, para quem a tem, não é? Porque é uma dor que presumo eu que seja permanente, é isso? Vai acontecendo durante um período de tempo, depois se calhar diminui, é isso, e depois vai voltando.
3: E depois é quem, nos casos de, como eu disse, daquelas pessoas que têm o azar do nervo ciático passar no meio do piramidal, do tal músculo, esta situação acaba por ser recorrente. Por exemplo, a pessoa tem uma crise, depois faz os tratamentos, fica melhor, e depois imagina um dia vai passar uma tarde a arrancar ervas e não usa a postura correta, fletindo os joelhos, anda ali inclinado para a frente, pode ser o suficiente para provocar esta crise, não é? E isto está muito associado também depois às pessoas que têm também trabalhos muito sedentários, porque, como eu disse, não é, os sintomas agravam na posição de sentado. Então, quem passa muitas horas ao computador, camionistas, por exemplo, mesmo às vezes, por exemplo, as cozinheiras, que apesar de trabalharem em pé, mas trabalham muito mais os braços e as pernas estão paradas, não é, só suportar o peso do corpo, provoca muitas vezes mais da parte muscular, mas pode provocar este síndrome. Por isso, como eu digo sempre, e vamos reforçar a ideia, a prática de exercício físico regular é a melhor forma de prevenir estas crises.
4: Exatamente, basta fazer umas caminhadas, não é, doutora Sofia?
3: Por exemplo, a caminhada, até principalmente quando a pessoa já está mesmo em crise, as pessoas, até uma das coisas que referem é que estão sentadas, a dor aumenta. Quando se levantam, os primeiros passos custam, mas à medida que vão andando, a dor vai aliviando. Por isso a caminhada é um excelente exercício para todas as faixas etárias, é gratuito.
4: Exatamente.
3: E previne uma série de problemas.
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1: Saúde ponto a ponto com a doutora Bárbara Almeida. Doutora Bárbara, muito boa tarde e seja muito bem-vinda à nossa rádio.
2: Olá, muito boa tarde a todos. Espero que estejam todos bem, que a Isabel também.
1: Muito obrigada e consigo também. Espero que esteja
2: também.
1: Tudo bem, doutora.
2: Sim, está, felizmente, obrigada.
1: Então, o que vamos falar hoje? O que nos traz?
2: Hoje vamos falar um bocadinho sobre ciclos naturais, mais propriamente sobre o ciclo menstrual.
1: Muito bem.
2: Apesar de cada vez mais conscientes, eu sinto muitas vezes em consulta que muitas mulheres não conhecem o seu ciclo menstrual e não sabem a importância que ele tem como um grande indicador de saúde. E foi por isso que hoje resolvi falar um bocadinho deste tema e sobre algumas técnicas naturais que nós usamos em medicina chinesa e que nos permitem perceber o ciclo, as suas fases e de que forma podemos usar esse conhecimento caso a mulher queira ou não engravidar.
1: Então, em média, vamos os ciclos, a isso.
2: Em média, os ciclos duram 28 dias. No entanto, isto é uma média e não é assim tão comum. Um ciclo regular pode ser considerado normal se estiver entre 28 a 35 dias, depois tem que ser sempre avaliado caso a caso. Considera-se o primeiro dia do ciclo o primeiro dia de menstruação, e esse ciclo só termina no dia anterior a uma nova menstruação. A menstruação pode durar em média 3 a 7 dias. Os primeiros ciclos depois da menarca, ou seja, a menarca é a primeira vez que a mulher é menstruada, podem ser irregulares, podendo demorar até 5 anos até os ciclos se tornarem mais regulares. Entre os 20 e os 40 anos é expectável que os ciclos sejam mais regulares. Depois, com o aproximar da menopausa, podem se tornar novamente irregulares. O ciclo menstrual divide-se em duas fases principais, separadas pela ovulação. A primeira, que é a fase folicular, e a segunda, que é a fase luteínica ou fase lútea. A fase folicular inicia-se no primeiro dia do ciclo menstrual e termina antes do pico da hormona LH, que é a hormona luteinizante, que é esta hormona que provoca a ovulação. Esta fase é caracterizada pelo aumento da hormona FSH, que ajuda os ovários a preparar os óvulos. Há também um aumento nesta fase dos níveis de estrogênio. É a fase principal responsável pela variação do ciclo menstrual, porque esta fase pode ter em média a duração de 14 a 21 dias. Muitas mulheres acreditam que a ovulação ocorre por volta do 14º dia, no entanto isto pode não acontecer e pode ser antes ou muito depois. Por esse motivo é muito importante conhecerem bem o seu ciclo e os sinais do corpo. A fase luteínica inicia-se no dia do pico da hormona LH, que é a altura da ovulação, e termina no último dia do ciclo menstrual. Dura em média 14 dias, é a fase com a duração mais constante do ciclo. É nesta fase que o corpo lúteo, deixado pelo óvulo no ovário, começa então a produzir progesterona em maior quantidade para garantir a preparação do revestimento uterino. Quando existe fecundação e o óvulo adere à parede uterina, inicia-se a produção da HCG, que é outra hormona, para manter o corpo lúteo, para mantê-lo a produzir progesterona e estrogênio e nutrir o revestimento útero até se formar a placenta, que depois é a placenta que vai ser responsável por esta produção de progesterona. Quando a fecundação não ocorre, os níveis de progesterona e estrogênio baixam até se dar a expulsão do revestimento uterino e é assim que se inicia um novo ciclo. Então, de que forma nós podemos compreender o nosso ciclo menstrual e que técnicas é que podemos usar, técnicas naturais? A primeira, a técnica que eu vou falar, eu penso que até já é bastante conhecida, tem a ver com a medição da temperatura basal. A temperatura basal é o termo utilizado para descrever a temperatura mais baixa do organismo da mulher imediatamente ao acordar, ainda em repouso. É recomendada a utilização de um termómetro basal, porque estes termómetros têm duas casas decimais e permitem uma análise mais rigorosa à alteração da temperatura, que em muitos casos é muito subtil. A temperatura deve ser sempre medida à mesma hora, diariamente, logo após acordar, enquanto a mulher ainda está em repouso. Com as várias medições que são feitas ao longo do ciclo, nós construímos um gráfico e conseguimos, assim, ter muita informação sobre esse ciclo. Na idade reprodutiva da mulher, a temperatura corporal aumenta ligeiramente quando a mulher se encontra a ovular, devido ao aumento da progesterona, e quando ocorre fecundação e o óvulo se fixa na parede uterina, a temperatura mantém-se ligeiramente mais elevada, ao ponto que, quando não existe fecundação, há este aumento na altura da ovulação e depois a temperatura diminui, porque há também uma diminuição dos níveis de estrogênio e progesterona. Como é uma técnica natural, existem alguns fatores que podem interferir aqui nos valores da temperatura, como, por exemplo, fases de grande stress, períodos em que a pessoa não dorme tão bem, enxaquecas, se houver um pico de febre, se estiver a mulher a utilizar alguma medicação e também o consumo de álcool. É preciso ter também atenção que algumas mulheres podem estar a ovular e a temperatura se mantém normal, daí a importância de utilizar um termómetro de temperatura basal, analisar vários ciclos seguidos e combinar esta técnica com outras. Há também um aspecto que me esqueci de referir. É fundamental garantir antes da medição que a mulher dormiu pelo menos 4 horas seguidas, porque as alterações no padrão de sono têm impacto na atividade metabólica e, consequentemente, na temperatura corporal. Ao registar a temperatura ao longo de vários ciclos, é possível, então, começarmos a verificar alguns padrões, mesmo até em mulheres que têm ciclos mais irregulares. Aqui, como segunda técnica natural que podemos utilizar, também um dos maiores indicadores de fertilidade em medicina tradicional chinesa, é a análise do muco cervical. O muco cervical é uma secreção natural do corpo, é produzida pelo colo do útero e normalmente expelida pela vagina, para além de conter anticorpos que ajudam a manter o útero saudável, pois ajudam a impedir a entrada de vírus e bactérias, este muco aumenta a lubrificação, facilitando os espermatozoides a alcançar o útero durante o período fértil. Podemos combinar esta técnica com a temperatura basal, por exemplo, registamos diariamente a temperatura e registamos também características do muco. Num ciclo saudável, vamos verificar que na fase que ocorre um ligeiro aumento da temperatura, ou seja, na fase da ovulação, há também a presença de um muco tipo clara de ovo, elástico, em maior quantidade. No entanto, para além de ser um indicador de fertilidade, é preciso estar alerta às mudanças do muco cervical, pois muitas vezes são o primeiro sinal de alerta que alguma coisa não está bem. Alterações na cor, no odor, na espessura e textura são indicadores que devem levar a mulher a procurar um profissional de saúde. De uma forma assim muito resumida, na primeira fase do ciclo, a fase folicular, o muco é praticamente inexistente, surgindo próximo do pico de LH, na fase da ovulação, nesta altura é um muco tipo clara de ovo, sem odor e mais transparente. Após a ovulação e durante a fase lútea, é comum o muco ter um aspecto mais espesso e esbranquiçado até que volte a desaparecer novamente no final do ciclo. Quero também referir que existem alguns casos em que há dificuldade em engravidar e esta dificuldade está relacionada com a presença de muco cervical muito mais espesso ao longo de todo o ciclo. Isto dificulta a progressão dos espermatozoides até ao útero. Mudanças hormonais, alterações na flora vaginal ou infecções sexualmente transmissíveis são alguns dos fatores que podem interferir nas características do muco cervical. Uma outra técnica que podemos também utilizar e combinar com estas duas que falei anteriormente são a utilização das tiras de LH. Como já referi, esta hormona tem um papel essencial na capacidade reprodutiva. Ela tem o seu pico na ovulação e é ela que estimula a libertação do óvulo. Esta hormona atinge o seu pico nas 12 horas antes do óvulo estar pronto e a ser lançado para a trompa. O início da libertação de LH começa nas 36 horas antes deste pico. Estas tiras de LH permitem-nos fazer uma leitura da concentração desta hormona. É utilizada, neste caso, a urina, sendo que as tiras dão positivo 24 a 48 horas antes da ovulação. Assim, com as tiras de LH, conseguimos perceber se ocorreu ou não a ovulação e se a mulher está no período fértil, ou seja, é um terceiro método que nós podemos combinar com os outros para garantir realmente que está a haver ovulação. Estas são três técnicas naturais que podemos utilizar e que nos podem dar muita informação sobre o ciclo e, consequentemente, sobre a saúde da mulher. É importante referir que, no caso de a mulher estar a fazer um contraceptivo hormonal, estas técnicas não se aplicam, pois não existe um ciclo menstrual natural. Apenas o que ocorre mensalmente é uma hemorragia de privação. Para além ainda destas técnicas e de forma a regularizar os ciclos menstruais, na consulta de medicina tradicional chinesa nós analisamos a alimentação e a alimentação é adaptada a cada fase do ciclo. Analisamos também as rotinas de sono e os hábitos de vida que podem também aqui ter impacto, como por exemplo a prática ou não de exercício físico e a necessidade ou não de técnicas de relaxamento. A acupuntura e a utilização de fitoterapia chinesa são também técnicas que podem contribuir muito para a regularização dos ciclos menstruais e o consequente aumento dos níveis de saúde da mulher. E por hoje é esta informação que eu queria partilhar convosco e alertar mais uma vez para a importância de conhecermos os sinais do nosso corpo e estarmos atentos, pois assim é possível antecipar possíveis complicações e viver com mais saúde e maior qualidade de vida.
1: É isso mesmo, doutora. Doutora, e já que é a primeira vez que falamos, após a inauguração da sua clínica, gostaria também que a desse a conhecer aos nossos ouvintes. Onde é que fica situada e que especialidades é que tem? Fale-nos um bocadinho também.
2: Sim, tenho todo o gosto em partilhar. Nós abrimos portas no passado dia 13, na quinta-feira. 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
1: bem,
2: que não
1: me psicologia,
2: escape.
1: Julgo que ainda não mencionou, e psicologia
2: sim,
1: clínica,
2: sim,
1: não é?
2: Sim, temos psicologia clínica, quer infantil, quer do adulto, e depois temos ali também duas áreas mais específicas, que é na área da sexologia clínica e da terapia de casal.
1: Muito bem, doutora. E quem estiver interessado, como é que pode marcar uma consulta? 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Naturalmente, à
2: sim.
1: origem. Mas quem estiver um pouquinho mais longe, que queira vir aqui à sua clínica, portanto, tem página também nas redes sociais, número de telefone,
2: sim.
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1: Muito bem, doutora, muito obrigada. Mais alguma coisinha que queira dizer? Até mesmo sobre a sua clínica, esteja à vontade.
2: Não, penso que falámos no principal. Muito obrigada e obrigada pela partilha.
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0: São 5 da manhã.
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0: São 6 da manhã.
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É inevitável, quanto mais amadurecemos e evoluímos, mais sentimos necessidade de estar em paz. Preferimos estar sozinhos do que cercados de pessoas que não acrescentam sentimentos bons à nossa vida. Não nos importamos em vencer discussões ou provar que estamos certos. Aprendemos a não dar satisfações ou explicações para quem já decidiu não entender os nossos motivos. Passamos a fazer parte do timing do deixa para lá e seguimos a nossa caminhada, a preocupar-nos apenas em sermos felizes de um jeito simples e leve, deixando tudo o que pesa para trás. Pense nisto e seja feliz. Mesmo que não queiramos mais continuar com uma relação amorosa, de viver com alguém pelo qual já não sentimos nada, não nos podemos esquecer de que já amamos um dia essa pessoa, que já tivemos muitos projetos em comum, que tentámos construir a felicidade a dois. Tenham ou não filhos, tenham ficado muito ou pouco tempo juntos, se houve carinho e luta, e apesar de tudo o amor não permaneceu, que restem as boas lembranças e o respeito de um pelo outro, por todos aqueles momentos que passaram juntos. Pense nisto e seja feliz. Na nossa vida, as decisões são a base para construir as mudanças, desenvolver projetos, realizar sonhos, alcançar metas e inspirar pessoas. Escolher quer dizer preferir, selecionar, optar. Toda a nossa vida é feita de escolhas. Fazemos escolhas a toda a hora, desde o momento em que acordamos até a hora de dormir. Algumas decisões são mais pensadas, outras acontecem por indução ou influência, e muitas outras funcionam num automático, repetindo ou imitando algo que um dia vimos fazer. Pense nisto e seja feliz. Seja o que for que tenha acontecido ontem na sua vida, hoje é um novo dia. O passado é apenas uma lembrança. E mesmo que tenha sido uma má lembrança, acredite que essa experiência foi importante para a sua vida. Tudo o que nos aconteceu ontem contribuiu para que sejamos as pessoas que somos hoje. Uma pequena mudança no passado, com certeza, transformaria o seu presente. O passado não vai voltar, e o futuro é cheio de incertezas. Por isso temos de viver o hoje, com muito entusiasmo e determinação. Que vira a rotina acordar todos os dias com o coração leve, um sorriso nos lábios e a vontade de espalhar coisas boas por aí. A vida é um constante recomeço. Nunca se dê por vencido, porque quando você pensa que tudo acabou, esse é o momento onde tudo recomeça. Pense nisto e seja feliz. As pessoas que saíram da sua vida cumpriram um propósito que tinham consigo naquele momento. Nem todas as pessoas vêm para ficar, mas toda a gente fica o tempo suficiente para ensinar o que é preciso. Quando a sintonia de propósitos acaba, o laço se rompe. Se a conexão é verdadeira, a permanência é natural. A vida é uma longa jornada cheia de encontros e despedidas. Aceitar que algumas pessoas são passageiras é um grande passo rumo à nossa paz emocional. Ao desapegarmos de quem já foi, abrimos espaço para recebermos novas pessoas e vivenciarmos novas experiências. De alguma forma, mesmo quem não deixou amor, deixou alguma lição. Pense nisto e seja feliz.

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direitos dos homens, disto e daquilo. Também não entendo porque é que não se havia de falar das mulheres, dos direitos das mulheres. Os direitos são os mesmos, são seres humanos, os mesmos direitos deviam ter, não têm.

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0: São 7 da manhã. 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
1: O projeto de requalificação da praça e do posto de turismo do Piódão é um dos 25 nomeados para o Prémio Europeu de Espaço Público Urbano, promovido pelo Centro de Cultura Contemporânea de Barcelona. Agora, volta a figurar entre os melhores projetos da Europa. Os 5 finalistas serão anunciados a 9 de setembro e o vencedor será conhecido a 15 de outubro, em Barcelona. Até lá, esta nomeação é já motivo de orgulho para Arganil e para o Piódão, reforçando o reconhecimento de uma intervenção que valoriza o património através de uma arquitetura de excelência. Pode ler-se em comunicado enviado à imprensa pelo município de Arganil. O núcleo sportinguista de Camba, no concelho da Pampilhosa da Serra, promove no próximo dia 12 de agosto a comemoração do seu 22º aniversário. Para o efeito, tem preparado um almoço de convívio sportinguista, cuja ementa será feijoada a leão e que terá lugar a partir das 12h30 no recinto de festas de Camba. Se tiver interesse em participar, faça desde já a sua inscrição através dos seguintes contactos: 935-034-511 ou 963-473-612. As festas de Santa Combadão decorrem de 13 a 16 de agosto e o programa já foi divulgado. Assim sendo, no dia 13 de agosto, destaque para Kiss Kiss, Bang Bang e ainda de Wood Plan e Peter Sky. Abertura do recinto das festas pela Escola de Samba Unidos de Vila Brasil. No dia 14 de agosto subirão ao palco Miguel Gameiro e Polo Norte. A abertura estará a cargo de Belladonna e o fecho a cargo de DJ Junior. No dia 15 de agosto, Ciro, a abertura pela banda Easy Loop e o fecho pelo DJ Johnny de Bess. No dia 16 de agosto, Marcelo Cantarinhas, a abertura Entre Amigos e o fecho DJ Kimono.
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1: Céu pouco nublado ou limpo, vento fraco a moderado, formação de neblina ou nevoeiro matinal em alguns locais. E com a previsão do estado do tempo para amanhã, fica assim completo este bloco informativo. Desejamos-lhe a continuação de um ótimo domingo na nossa companhia.

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1: Os exames estão classificados e as notas vão ser afixadas hoje, depois de muitos avanços e recuos. Os alunos vão poder finalmente consultar as notas dos exames nacionais. Os alunos podem consultar os resultados a partir de hoje. A garantia do Educa, o instituto responsável pela plataforma informática em que são registados e validados os resultados dos exames nacionais. Na sexta-feira à noite, nem todas as notas foram publicadas. 1.400 exames ficaram suspensos, num total de 290 mil provas. As notas devem ser também publicadas online, é o que garante a CONFAP. José Miguel Antunes esteve reunido com o Ministro da Educação e garante que os alunos vão saber as notas antes de segunda-feira.
2: A informação que nós temos é que, mesmo as escolas estando fechadas, as notas vão ser divulgadas em plataformas digitais que já existem, como o Inovar, que são plataformas que já são recorrentemente utilizadas pelos pais e pelos alunos para visualizar as notas.
1: É uma altura de incerteza para pais e alunos. A CONFAP pede aos encarregados de educação que reportem todas as dúvidas e problemas. A Provedoria de Justiça já pediu explicações ao Governo sobre os atrasos nos exames nacionais. Luísa Neto, que tomou posse há cerca de uma semana, quer saber quais são as medidas que estão a ser tomadas para acautelar a segunda fase dos exames. A inscrição é até amanhã, 20 de julho. As provas decorrem de 21 a 24 deste mês. Mais de 142 mil eleitores são chamados hoje a escolher o próximo presidente de São Tomé e Príncipe. São quatro os candidatos e a abertura das urnas está marcada para daqui a uma hora. O atual presidente Carlos Villanova tem como principal adversário Nito de Abreu, Eugénio Tini e Mick João. No terreno estão várias missões internacionais da União Europeia, da União Africana, da Comunidade dos Países de Língua Portuguesa, CPLP, Comunidade Económica dos Estados da África Central, entre outras. São missões que vão acompanhar ou observar o ato eleitoral. A Inglaterra é a terceira melhor seleção do mundo, derrotou a França no Mundial de Futebol por 6-4. Apesar da derrota, Mbappé marcou dois golos e leva o troféu de melhor marcador de sempre na história dos Mundiais, ultrapassando assim o argentino Lionel Messi por um gol. Mas Messi tem hoje mais uma oportunidade, pode igualar este resultado ou então ultrapassar o francês. A Argentina joga hoje a final do Mundial de Futebol contra a Espanha, o jogo está marcado para as 8 da noite, vai ser acompanhado aqui pela Antena 1 com uma emissão especial que começa às 7h30 da tarde.
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0: Ora, então, muito bom dia, bem-vindos a este bom dia de hoje, domingo 19 de julho. Paulo Pereira a fazer-vos companhia durante esta manhã. Bom dia aos nossos sócios e sócias, madrinhas e padrinhos aqui da nossa rádio, à maioria silenciosa, que mesmo não dando toquezinhos, nós sabemos que são muitos que estão aí desse lado e além de serem também às vezes sócios, que são da maioria silenciosa, aqueles que não são sócios, juntem-se a nós, aumentando assim a família da rádio, uma boa forma também de nos ajudar. Ora, e então hoje temos mais um dia muito nublado, com algum nevoeiro aqui por Arganil, mas como diz o ditado, não é? Manhã de nevoeiro, dia soalheiro, e ontem também, depois à tarde, também começou a ficar mais calor. Mas daqui a bocadinho já vamos aqui conferir o estado do tempo. Para já, vamos então saudar aqueles que hoje são pequeninos neste dia 19 de julho.
1: Parabéns para você.
0: Ora então, quem hoje é pequenino neste dia 19 de julho? Saudamos então aqui de nascimento José Alberto Lemos Alves, na Ponta das Três Entradas, que é o sócio 1695. Vou até a Travanca de Lagos saudar o Diogo Filipe Tomás Nunes, que é o sócio 1805. Vou saudar aqui um daqueles mais dos pequeninos meninos da rádio, o nosso Matias Gonçalves da Fonseca, aqui em Arganil, que é o nosso sócio 1888 e o padrinho 272. E depois vou até a França saudar Eric Trindade, que é o sócio 2176. Depois temos aqui uns aniversário de casamento. A professora Graça Muniz da Silva Ferreira e Manuel Ferreira, aqui em Arganil. A professora Graça, que é a nossa sócia 1150. Saúde o senhor José Luís Rosa Pereira, em Gandra Mortágua, que é o sócio 806, que celebra mais um aniversário de casamento. Depois vou saudar o senhor Nelson Silva Pereira, que nós mais conhecemos por Nelson Piolho, e a sua esposa Maria Jesus Casimiro Alves Pereira, em Ceia, que são os nossos sócios 1424 e 2032, respectivamente. Vou saudar também o senhor Francisco Carvalho e a sua esposa ali na Alemanha, que celebram mais o aniversário de casamento. O senhor Francisco é o nosso sócio 1746. E depois, por fim, vou até a Alemanha, mas oriundos aqui de Arganil, saudar o Carlos Alberto Dias Almeida, que é o nosso sócio 2016, que também celebra mais o aniversário de casamento. Então, para todos eles, faço votos que hoje tenham um dia cheinho de coisas boas, junto de quem mais amam, e claro que este dia se repita por muitos e muitos anos, com muita saúde. E os casais que renovem os seus votos de felicidade por muitos anos, para eles vai aqui o Zé Mar com o tema Feliz Aniversário.

Ora, feliz aniversário então aqui aos nossos aniversariantes de hoje. São 8 horas e 16 minutos, vamos, antes de conferirmos aqui o estado do tempo, vamos então saudar todos aqueles que já passaram por aqui nos nossos telemóveis. É o caso do Sr. José Trindade, que diz bom dia, meninas e amigos do RCA. Saúde também aqui o Sr. Pedro Marques ali por Vila Franca da Beira, Sérgio Ascensão em Santo Ovaio e Tondela, a Dona Cecília Gonçalves ali no Caramulo, o Sr. Arlindo Almas ali em Gavi, Ramiro Duarte ali por Mamenta de Maceradão, o Sr. Manuel Santos e a Dona Isabela ali por Paradela, bom dia também a Tetorais, ao Sr. José Fernandes, a Dona Alzira e o Sr. Manuel ali na Aveia também estão na nossa sintonia, bom dia, a Dona Teresa Martins ali do Barreiro, Vila Nova de Ceira, também está aqui a deixar o seu toquezinho, bom dia à Dona Helena que nos ouve ali no Vilar, saúdo também ao Sr. António Fernandes e a Sra. Isabela ali por Negrelos e vou até a Foz de Amor a saudar o casal simpático aqui o senhor António, a Dona Leonil e o senhor Carlos, que também já estão na nossa sintonia. Um bom dia a todos, votos aqui do ótimo domingo. Beijinho também para Vitor Ribeiro ali em Coja e família, desejando desde já um ótimo domingo também para eles. E para já, parece que já estão todos saudados, não é? Por isso vamos aqui a ver aqui o estado do tempo para hoje e para este início de semana.

Ora então, a previsão é de céu pouco nublado ou limpo, apresentando-se geralmente muito nublado no litoral norte e centro até final de manhã. Nebulosidade que poderá persistir ao longo do dia em alguns locais. Possibilidade de ocorrência de chuvisco no litoral norte e centro, também da manhã. Durante a tarde, aumento temporário de nebulosidade nas serras do Alto Minho, onde há probabilidade de baixa ocorrência de aguaceiros dispersos. Vento fraco a moderado, predominar de quadrante oeste, superando por vezes forte até 40 km por hora junto à faixa costeira ocidental, a sul do Cabo Raso e a partir da tarde. Formação de neblina ou nevoeiro matinal em alguns locais. Ora, hoje Arganil conta então aqui com 29 graus de máxima, 17 mínima, com o céu parcialmente nublado. Portanto, embora hoje também o sol ainda vai dar o ar da sua graça, mas para já, agora durante a manhã, está assim muito nublado ou encoberto e só lá mais para a uma hora é que com certeza veremos o sol por inteiro, mesmo assim com alguma nuvem. Ora, e amanhã, segunda-feira, céu pouco nublado ou limpo, com máximas de 30, mínimas de 17. Na terça-feira, máximas de 31, mínimas 16, também com céu pouco nublado ou limpo. Portanto, as temperaturas máximas vão subir, mais que aquelas que têm sido sentidas ultimamente, mas as mínimas vão se manter assim mais baixinhas, o que é bom, porque assim torna então as manhãs, as noites mais frescas. Terça e quarta-feira terá que ter atenção se tiver que andar ao sol, devido ao índice de radiação ultravioleta que está entre o grau 8 e 9, entre terça e quarta-feira. Portanto, aqui atenção à exposição solar. Aqui também nos diz que há probabilidade de alguns aguaceiros no próximo sábado. Vamos lá ver. Até lá. Ainda muda novamente aqui a página. Agora, vamos até ao vizinho distrito de Aveiro, que hoje conta com 25 graus máxima, 19 mínima, também com céu parcialmente nublado. Céu pouco nublado ou limpo para amanhã, segunda-feira, máximas de 28, mínimas de 19. Na terça-feira, máximas de 28, mínimas de 19, também com céu parcialmente nublado. E na quarta também, céu pouco nublado ou limpo, com máximas de 25 e mínimas de 18. Aqui também a radiação ultravioleta entre terça e quarta-feira também estará no índice 8, portanto terá que ter cuidado a exposição solar. Portanto, as temperaturas vão rondar entre os 25 e os 24 de máxima e entre os 19 e os 18 de mínima aqui para o distrito de Aveiro. Ora, Viseu, hoje também conta com algumas nuvens, céu parcialmente nublado, por nuvens altas, 29 de máxima, 15 mínima. E aqui, já a partir de hoje até quarta-feira, o índice de radiação ultravioleta está no grau 9, portanto, atenção se tiver que andar ao sol hoje e os próximos dias. Para amanhã, segunda-feira, máximas de 29, mínimas de 15, com céu pouco nublado ou limpo. Terça-feira, máximas de 30, mínimas de 14, com céu pouco nublado ou limpo. E na quarta-feira, pode mesmo chegar aos 31 graus, com mínimas de 15. Portanto, aqui as temperaturas para o distrito de Viseu aqui a manter-se na casa dos 30 graus para os próximos dias. Antes de irmos ao último, não é? Vamos aqui ao distrito da Guarda, que hoje conta então com céu pouco nublado ou limpo, máximas de 28, mínimas de 15, e também entre hoje até quarta-feira a radiação ultravioleta andará entre o índice 9 e 10, portanto já muito elevado, e atenção, que nunca é demais lembrar que deverá ter cuidado se tiver que andar ao sol devido então a este elevado índice de radiação ultravioleta. Para amanhã, segunda-feira, o distrito da Guarda vai contar com 28 graus de máxima, 14 mínima, com céu pouco nublado ou limpo. Céu limpo na terça-feira, com máximas de 29, mínimas de 15. E céu limpo também na quarta-feira, com máximas de 31 e mínimas de 17. Portanto, as temperaturas vão manter-se aqui nos 31 até quinta-feira, depois descem ligeiramente, mas andarão entre os 28 e os 25 graus máxima para os restantes dias da semana. E agora sim, por fim, distrito de Castelo Branco, que hoje conta com 33 graus de máxima, 16 de mínima, com o céu pouco nublado ou limpo. Para amanhã, segunda-feira, 32 de máxima, 16 de mínima, também com o céu pouco nublado ou limpo. E a terça-feira também manter-se-á o céu pouco nublado ou limpo, com máximas de 33, mínimas de 15. Quarta-feira, 35 de máxima, 17 de mínima, também com o céu pouco nublado ou limpo. Aqui também terá que ter atenção à exposição solar, porque entre hoje e quarta-feira,
radiação ultravioleta andará entre o índice 9 e 10, portanto, muito elevados, com efeitos nocivos para a nossa saúde. Portanto, atenção, se tiver que andar ao sol. As máximas podem chegar aos 36 na quinta-feira, mas descem novamente a partir de sexta-feira para a casa dos 32, 31 graus, com mínimas de 16.

Ora, vamos voltar à música e vamos ficar aqui com a música nova, mas recente aqui da Linda Neto, que se chama À Grande e à Francesa. Vamos lá então aqui escutar esta musiquinha.

Linda Neto, à grande e à francesa. 8 horas 28 minutos, está quase na hora de irmos aqui às compras, não é? Mas vamos ainda mandar um beijinho aqui para o Sr. Jorge Nunes e a Dona Hilda Nunes, ali no casalinho, pertinho de Tábua. E também dizer aos nossos ouvintes, daqui a pouquinho então, hoje vamos transmitir a Eucaristia um bocadinho mais cedo, por volta das 9 horas, será em direto aqui do Sarzedo. Portanto, daqui a um bocadinho, depois das 9, vamos entrar em direto para a igreja ali no Sarzedo, para a transmissão então desta Eucaristia deste domingo. Ora, vamos voltar a mais uma musiquinha antes de irmos então às compras e vamos ficar com quem? Vou beber, beber, diz então o Henrique e Miguel. Até já!

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10: Bom dia, amigos ouvintes da Rádio Clube de Erganil. Hoje, ao celebrarmos o 16º Domingo do Tempo Comum, continuamos a seguir o capítulo 13 de São Mateus, hoje os versículos 24 a 43, em que Jesus continua a falar acerca do Reino dos Céus em parábolas. Naquele tempo disse Jesus às multidões mais esta parábola.

disse ele, não suceda que ao arrancardes o joio arranqueis também o trigo. Deixai-os crescer ambos até à ceifa, e na altura da ceifa direi aos ceifeiros, apanhai primeiro o joio e atai-o em molhos para queimar, e ao trigo recolhei-o no meu celeiro. Jesus disse-lhes outra parábola. O reino dos céus pode comparar-se ao grão de mostarda que um homem tomou e semeou no seu campo. Sendo a menor de todas as sementes, depois de crescer, é a maior de todas as hortaliças e torna-se árvore, de modo que as aves do céu vêm abrigar-se nos seus ramos. Disse-lhes outra parábola. O reino dos céus pode comparar-se ao fermento que uma mulher toma e mistura em 3 medidas de farinha até ficar tudo levedado. Tudo isto Jesus disse em parábolas, e sem parábolas nada lhes dizia, a fim de se cumprir o que fora anunciado pelo profeta que disse, abrirei a minha boca em parábolas, proclamarei verdades ocultas desde a criação do mundo. Jesus deixou então as multidões e foi para casa. Os discípulos aproximaram-se dele e disseram-lhe, explica-nos a parábola do joio no campo. Jesus respondeu, aquele que semeia a boa semente é o filho do homem, e o campo é o mundo. A boa semente são os filhos do reino, o joio são os filhos do maligno, e o inimigo que os semeou é o diabo. A ceifa é o fim do mundo, e os ceifeiros são os anjos. Como o joio é apanhado e queimado no fogo, assim será no fim do mundo. O Filho do Homem enviará os seus anjos, que tirarão do seu reino todos os escandalosos e todos os que praticam a iniquidade, e hão de lançá-los na fornalha ardente. Aí haverá choro e ranger de dentes. E os justos brilharão como o sol no reino do seu Pai. Quem tem ouvidos, ouça. Podemos dizer que esta parábola do trigo e do joio é uma forma pela qual Jesus a explica muito bem a maneira como neste mundo coexiste o bem e o mal, lado a lado. É uma situação que às vezes nos pode escandalizar, nem sempre a conseguimos compreender bem, às vezes pode-nos parecer que Deus está a dormir, que Deus não faz nada, pode parecer que o mal prospera e que nada acontece, pode parecer que enquanto os inocentes morrem, aqueles que são culpados e criminosos e pecadores parece que prosperam e que nada lhes acontece. Bom, mas Deus não está a dormir, nada disso passa despercebido aos olhos de Deus. Ele é aquele que dá sempre a verdadeira recompensa em tempo oportuno. Seja neste mundo ou seja no mundo futuro, Ele, segundo a sabedoria, dará a recompensa. Mas, acima de tudo, Deus tem uma grande misericórdia. Ele diz também que o joio não deve ser arrancado já. A nossa tentação é essa. Senhor, queres que vamos arrancar o joio? Dizem os servos do dono da casa, quando ele explica que foi um inimigo que veio semear o joio no meio do trigo. E o dono da casa responde com muita clareza, não, nem pensar, não vá acontecer que ao arrancardes o joio, arranqueis também o trigo. Quando chegar a ceifa, então aí sim, aí é que se vai separar o joio do trigo. Aí sim é que o joio será atado em fachos para queimar e o trigo será recolhido no celeiro de Deus. Até lá, até essa altura da ceifa, até ao fim do mundo, é o tempo da paciência de Deus e da misericórdia de Deus. Diz o Salmo responsorial que o Senhor é um Deus clemente e compassivo. E diz também a primeira leitura, tirada do livro da Sabedoria, que Deus é o Senhor da força e que pode usar dessa força quando quiser, mas prefere ter calma, ter paciência e usar de misericórdia para dar ao homem oportunidade de se converter. Como diz a leitura, vós, o Senhor da força, julgais com bondade e governais-nos com muita indulgência, porque sempre podeis usar da força quando quiserdes. E aos vossos filhos destes a esperança feliz de que, após o pecado, dais lugar ao arrependimento. Porque é que há o risco de, se nos puséssemos a arrancar o joio, porque é que corríamos o risco de poder arrancar o trigo também? Porque até

0: à altura da ceifa, não sabemos o que é joio e o que é trigo. Alguém pode ser muito mau, muito pecador, mas, entretanto, pode converter-se. E aquele que era joio pode, afinal, vir a revelar-se trigo puro de Deus no seu celeiro. Assim como aquele que segue o bom caminho também pode desistir dele e tornar-se pecador. Até ao fim, até à altura da ceifa, tudo pode acontecer. Só depois da ceifa do fim do mundo é que se revelarão os verdadeiros pensamentos dos corações. E aí sim terá lugar o julgamento que só a Deus pertence. Até lá, Deus deixa crescer na seara o joio e o trigo, para que haja lugar ao arrependimento até esse momento da ceifa. Depois da ceifa, aí sim fica definido quem vai para a fornalha ardente e quem é recolhido no celeiro do reino dos céus. A possibilidade do inferno, que é sempre uma possibilidade em aberto, faz parte dessa solução final em que o joio será separado do trigo e em que Deus fará a justiça. Compreendemos o que é o céu e o que é o inferno se compreendermos que isto é uma questão de escolha, da escolha que fazemos. O inferno não é uma imposição de Deus, é uma escolha que o homem faz, porque Deus quer que o homem se salve e por isso dá o tal tempo de arrependimento para a misericórdia. Mas Deus não pode salvar o homem à força, Deus não pode obrigar ninguém a amá-lo, porque o amor não se obriga uma pessoa a amar outra pessoa. Quem quer recusar-se a amar a Deus, ou então a amar os irmãos nesta vida, como é que depois os vai amar no céu? Como é que alguém que não quer amar, que se recusa a amar, pode ter lugar nesse reino em que só terá lugar o amor? Por isso o joio não pode ficar no meio do trigo. Neste mundo sim, enquanto a seara vai crescendo, mas chegará o tempo em que a separação será feita. Até esse tempo da ceifa, temos uma missão a cumprir, que é anunciar o reino dos céus, para que ele cresça. Pode parecer que somos poucos, pode parecer que somos cada vez menos na igreja, pode parecer que não temos influência nenhuma na sociedade já, mas somos como o fermento no meio da massa, o tal fermento que a mulher toma para misturar com 3 medidas de farinha até ficar tudo levedado, diz Jesus nas suas parábolas. O fermento é sempre menos do que o resto da massa, e os cristãos também são menos do que o resto da sociedade, mas tal como o fermento faz levedar toda a massa, assim é preciso que nós também, como fermento, façamos levedar toda a massa da sociedade, para que diminua o número daqueles que são joio do maligno e aumente o número daqueles que são trigo de Deus. A Igreja começou pequenina, com aquele grupo restrito dos discípulos, mas depressa cresceu pelo mundo inteiro, como a semente de mostarda, que é uma semente pequenina, mais ou menos como a semente do nabo, talvez mais pequenina ainda, mas como diz Jesus, pode crescer e estender os seus ramos onde as aves do céu se vão abrigar. Que, com a nossa colaboração, cada vez mais pessoas se abriguem à sombra dos ramos desta árvore e aí encontrem salvação e que assim possamos todos ser trigo puro no celeiro de Deus. Amigos ouvintes, desejo-vos um santo domingo. Até à próxima semana, se Deus quiser.
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Miraculosa Rainha dos Céus, que dão voz, na belíssima voz, diga-se daqui, da Sara Pacheco, e que esteve aqui neste momentinho. Vamos então, antes de chegarmos aqui quase ao sinal horário, não é? Relembro que então a Eucaristia será a partir das 9 da manhã, ali da nossa, da Igreja Matriz, ali no Sarzedo, e vamos ver aqui a página das ocorrências que neste momento se encontram aqui em aberto. Vamos lá então ver.

hora, diz-nos aqui a página que estão 54 ocorrências neste momento então em aberto, mobilizam num total de 274 operacionais apoiados de 87 viaturas, portanto estão em despacho, estão 11 ocorrências, que no total então são limpeza de via, sinalização de perigo, despiste, colisão rodoviária, consolidação de rescaldo, mato, operações nacionais de assistência, movimentos de massa, são estas que estão aqui em despacho. Depois temos aqui, em curso estão 30 ocorrências, que no total mobilizam aqui 64 operacionais e 28 viaturas, são elas então de natureza rodoviária, de mato, de despiste, também de limpeza, consolidação de rescaldo, limpeza e via de sinalização de perigo, portanto são estas que estão aqui também em curso. Em resolução está uma ocorrência, que mobiliza aqui 6 operacionais e 3 viaturas, portanto é de natureza rodoviária, e em conclusão já são aqui 11 ocorrências que no total mobilizam aqui 147 operacionais apoiados de 38 viaturas. Portanto, neste momento também nos diz aqui a página que não existem ocorrências significativas ativas.

Vamos então voltar à música e já sabe que daqui a pouquinho então vamos entrar aqui em direto à Igreja dali do Sarzedo para a transmissão então da Eucaristia de hoje, que será então em direto, não aqui da Arinda como costuma ser, mas que será aqui de Sarzedo. Ficamos aqui com o Roberto Carlos com o tema A Montanha.

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1: O município de Erganil renovou a adesão ao programa educativo Escola de Verão na Agrária de Coimbra, promovido pelo Instituto Politécnico de Coimbra e dinamizado pela Escola Superior Agrária de Coimbra. A iniciativa contou, durante esta semana, de 13 a 17 de julho, com a participação de 27 alunos do terceiro ciclo do ensino básico do Agrupamento de Escolas de Erganil e Coja e do ensino secundário de Erganil, selecionados com base no mérito escolar. Entre as atividades desenvolvidas, destacaram-se a balbúrdia na quinta, o mundo animal da agrária, ciências para o lanche, gastronomia molecular e fábrica de queijo, acalma aí os cavalos, maneio de equinos, entre outras ligadas à produção animal, compostagem, análise sensorial e desafios criativos. Com esta iniciativa, o Instituto Politécnico e a Escola Superior Agrária, assim como o município de Erganil, procuraram aproximar os jovens das ciências agrárias, dando a conhecer as áreas de formação da instituição e incentivando o interesse por setores estratégicos para o desenvolvimento futuro. De 13 a 16 de agosto, Góis volta a afirmar-se como um dos principais destinos do motociclismo nacional, ao receber a 33ª Concentração Motar de Góis. Organizada pelo Góis Motoclube, esta iniciativa promete 4 dias de muita animação, concertos, convívio e atividades dedicadas ao universo das duas rodas. Ao longo destes 4 dias, o programa inclui uma vasta oferta de iniciativas, desde encontros de vespas, mini-trails, sidecar e feminino, até à feira motar, exposições, workshops, sessões com DJs, sunsets e diversas atividades. A componente musical volta a ser um dos grandes atrativos da concentração, com um cartaz que reúne alguns dos nomes mais conhecidos da música portuguesa. Assim sendo, pelo palco principal irão passar Chutes e Pontapés, The Gift, Caretos, The Pickles, Pesticida, David Antunes e The Midnight Band, Fade Out, entre outros artistas. Decorre no próximo dia 11 de agosto, no recinto da Nossa Senhora da Guia, em Fajão, o 4º almoço convívio dos benfiquistas e amigos. Do programa consta, pelas 11h30, concentração no adro da Igreja de Fajão, com homenagem à grande benfiquista e amiga Isaura Fernandes. Pelas 12h30, almoço. As marcações podem ser efetuadas através dos seguintes contactos: 914-719-976 ou 963-895-921.
0: O estado do tempo nas próximas 24 horas.
1: Céu pouco nublado ou limpo, vento fraco a moderado, formação de neblina ou nevoeiro matinal em alguns locais. E com a previsão do estado do tempo para amanhã, fica assim completo este bloco informativo. Desejamos-lhe a continuação de um ótimo domingo na nossa companhia.

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2: E vamos já aqui em direto para a Igreja do Sarzedo, onde vai-se transmitir então a Eucaristia de hoje. E já está o Sr. José Rosa para nos fazer uma introdução. Muito bom dia, Sr. José.

0: A graça do Senhor Jesus Cristo, o amor do Pai, a comunhão do Espírito Santo estejam convosco. Caros irmãos, bom dia a todos. Hoje estamos celebrando o 16º domingo do tempo comum. Nesse domingo pensamos os nossos irmãos falecidos, Luiz Antônio Figueiredo Quaresma, e avós maternos e paternos. Beatriz Piedade das Neves, marido e filhos. Silvina das Neves, tocada e seu marido. Maria Madalena Matos Freitas, Álvaro Ferreira Pires, esposa, e Antônio Salvado, esposa. Fernanda Coelho, José Dias Oliveira, Antônio Martins, Maria Figueiredo Paiva. E hoje estamos então aqui na Igreja Matriz do Sarzedo, com a Rádio Clube. Então, todos aqueles que nos acompanham pela Rádio Clube de Arganil, que se sintam participando dessa Eucaristia, e que vocês possam receber as graças de Deus, conforme a vontade do Senhor. Peçamos a misericórdia de Deus para participarmos dignamente dos santos mistérios. Confessemos os nossos pecados. Confesso a Deus Todo-Poderoso e a vós, irmãos, que eu pequei muitas vezes por pensamentos e palavras, atos e omissões, Por minha culpa, minha tão grande culpa. E peço à Virgem Maria, aos anjos santos e aos vós, irmãos, que rogueis por mim a Deus nosso Senhor. Deus Todo-Poderoso, tenha compaixão de nós, perdoe os nossos pecados e nos conduza à vida eterna. Senhor, tem piedade de nós. Cristo, tem piedade de nós. Senhor, tem piedade de nós. Glória a Deus às alturas e paz na terra aos homens por ele amados. Senhor Deus, Rei dos céus, Deus Pai Todo-Poderoso, nós vos louvamos, nós bendizemos, nós adoramos, nós glorificamos, nós damos graças por vossa imensa glória. Senhor Jesus Cristo, Filho unigênito, Senhor Deus, Cordeiro de Deus, Filho de Deus Pai, vós tirais o pecado do mundo, tem piedade de nós. Vós tirais o pecado do mundo, acolhei a nossa súplica. Vós que estáis direito do Pai, tem piedade de nós. Só vós sois o Santo, só vós, Senhor. Só vós, o Altíssimo Jesus Cristo, com o Espírito Santo, na glória de Deus Pai. Amém. Oremos. Sede propício, Senhor, aos vossos servos, e multiplicai neles os dons da vossa graça. Para que fervorosos na fé, esperança e caridade, perseverem na fiel observância dos vossos mandamentos. Por nosso Senhor Jesus Cristo, vosso Filho, que a Deus e convosco vive e reina, na unidade do Espírito Santo, por todos os séculos dos séculos.
1: O vosso poder é o princípio da justiça, e o vosso domínio soberano torna-vos indulgente para com todos. Mostrai a vossa força aos que não acreditam na vossa omnipotência, e confundis a audácia daqueles que a conhecem. Mas vós, o Senhor da força, julgais com bondade, e governai-nos com muita indulgência. porque sempre pudeis usar da força quando quiserdes. Agindo deste modo, ensinaste ao vosso povo que o justo deve ser humano e aos vossos filhos deste esperança feliz de que após o pecado dais lugar ao arrependimento. Palavra do Senhor.
0: Graças a Deus.
1: Senhor, sois um Deus clemente e compassivo. Vós, Senhor, sois bom e indulgente, cheio de misericórdia para com todos que vos invocam. Ouvi, Senhor, a minha oração, atendei a voz da minha súplica. Senhor, sois um Deus clemente e compassivo. Todos os povos que criaste virão adorar-vos, Senhor, e glorificar o vosso nome, porque vós sois grande e operais maravilhas. Vós sois o único Deus. Senhor, sois Deus bondoso e compassivo, paciente e cheio de misericórdia e fidelidade. Voltai para mim os vossos olhos e tende piedade de mim.
0: Senhor, sou Deus, venha em compassivo.

0: Leitura da Epístola do Apóstolo São Paulo aos Romanos.
1: Irmãos,
0: o Espírito Santo vem em auxílio da nossa fraqueza,
1: porque não sabemos
0: que pedir nas nossas orações. Mas o próprio Espírito intercede por nós, com gemidos inefáveis. E aquele que vem no íntimo dos corações conhece as aspirações do Espírito. Sabe que ele intercede pelos santos, em conformidade com Deus.
1: Palavra do Senhor.

0: O Senhor esteja convosco. Evangelho nosso Senhor Jesus Cristo, segundo São Mateus. Naquele tempo, Jesus disse às multidões, mais esta parábola. O reino dos céus pode comparar-se a um homem que semeou a semente no seu campo. Enquanto todos dormiam, veio o inimigo, semeou o joio no meio do trigo e foi-se embora. Quando o trigo cresceu e deu fruto, apareceu também o joio. Os servos do dono da casa foram dizer-lhe: Senhor, não semeasses boa semente no teu campo? De onde vem então o joio? Ele respondeu-lhes: Foi um inimigo que fez isso. Disseram-lhe os servos: Queres que vamos arrancar o joio? Não, disse ele. Não suceda que ao arrancar o joio, arranqueis também o trigo. Deixai-os crescer ambos até a ceifa. E na altura da ceifa, direi aos ceifeiros: Apanhai primeiro o joio e atai-o em molhos para queimar. E ao trigo recolhei o meu celeiro. Palavra da salvação. Então, caríssimos irmãos, o tema desse domingo, na qual estamos hoje vivendo, é a paciência de Deus. Paciência de Deus diante do mal e também a esperança dos que fazem o bem. Então, Deus é um Deus paciente. Porque Deus poderia cortar o joio, o mal que está no mundo, para poder deixar somente os frutos bons que é o trigo. Mas nem sempre Deus quer isso, porque Ele ainda dá esperança para aqueles que são maus, aqueles que ainda não sabem se ora está no bem ou está no mal, para que eles possam ter uma verdadeira conversão. O Evangelho de hoje apresenta-nos a conhecida parábola do trigo e do joio. Um homem semeou boa semente no seu campo, mas durante a noite veio o inimigo e semeou o joio. Quando tudo começou a crescer, os servos perguntaram: Queres que arranquemos o joio? Mas o dono respondeu: Não. Porque ao arrancar o joio, poderiam arrancar também o trigo. Aí deixai crescer ambos até a ceifa. Até o fim dos tempos. E à primeira vista, essa resposta parece estranha. Não seria melhor eliminar imediatamente o mal? Para muitos era melhor assim. Porque muitas coisas seriam evitadas no mundo. Mas Jesus quer ensinar-nos uma verdadeira e profunda paciência de Deus. Revelar a paciência de Deus. Deus é paciente porque ama. Ele não desiste de ninguém. Ele espera. Então é um Deus que espera sempre. A mudança de vida. A transformação. Um Deus paciente. Um Deus bondoso. Um Deus misericordioso. Na primeira leitura do livro da sabedoria, Aqui afirma então que Deus governa o mundo com justiça e também misericórdia, sendo o Todo-Poderoso. Não precisa recorrer à força de destruir. Ele prefere dar tempo para conversão, para mudança de vida. E essa paciência de Deus não é uma fraqueza. De forma alguma. Falar: olha, Deus é paciente. A fraqueza de Deus. Não, é amor. Diferente muitas vezes da nossa paciência. Nós muitas vezes não temos a paciência de Deus. Então é amor que Deus deposita na humanidade. E um primeiro exemplo é: pensemos num agricultor que conforme Jesus falou nesse evangelho, nessa parábola, quando vem uma planta pequena ao lado das ervas daninas, não arranca precipitadamente. Ou precipitadamente. Não arranca ela imediatamente. Espera que ela cresça. Por quê? Porque sabe distinguir o momento certo de arrancar. Se agir com paciência, lá arrancar logo na primeira vista, poderá destruir aquilo que pretendia salvar, que é o fruto, que é a erva boa. Assim também Deus olha para nós, e quantas vezes somos nós próprios esse trigo ainda frágil. E se Deus tivesse julgado apenas pelos nossos erros do passado, talvez hoje não estivesse aqui. Mas ele esperou com paciência, ele perdoou e deu-nos novas oportunidades. Que muitas vezes fomos caminhos errados da vida, e Deus esperou pacientemente o retorno do seu filho ao seu coração. O joio também pode estar dentro de nós. Porque nós podemos dizer assim, olha, eu não tenho joio no coração. Muitas vezes temos dentro de nós um pouco de joio.
1: Não muito, senão não estaríamos aqui.
0: Mas temos alguma coisinha dentro do nosso coração, alguma coisa que não vai bem. Alguma coisa que faz mal a nós e também aos olhos de Deus. E é fácil olhar para o mundo e apontar o dedo aos outros.
1: É muito fácil.
0: Os corruptos, os violentos, os desonestos. Mas Jesus convida-nos o quê? Primeiro a olhar para o nosso próprio coração. Porque eu devo julgar? Sendo que eu deveria primeiro olhar para mim e olhar as minhas atitudes no dia a dia. Será que eu sou perfeito? Para poder apontar o dedo para o outro, julgar o outro, achar que o outro é pior do que eu. Em cada pessoa, caros irmãos, convivem o trigo e também o joio. Há generosidade, mas também há muito egoísmo no nosso coração. Há fé, mas também dúvidas. Muitas vezes duvidamos. Da graça de Deus, desse amor de Deus. Há muito amor também. Mas também há muito orgulho no nosso coração. Então há um pouquinho de joio e também um pouco de trigo. O cristão não é aquele que nunca tem joio. É aquele que permite que Deus transforme o joio em trigo através da conversão verdadeira do seu coração. E o segundo exemplo... Imaginemos uma família em que um filho adolescente começa a afastar-se dos pais. Isso é tão normal no mundo de hoje. Toma más decisões, parece perdido no mundo. Aí os pais podem desistir dele. Ou continuar a acreditar que ainda ele pode mudar. E os pais são assim. Mesmo que os filhos se distanciam, Mesmo que os filhos fiquem rebeldes dentro de casa, mesmo que os filhos não queiram ficar em casa muitas vezes, mas os pais jamais desistem dos filhos. Estão sempre rezando a Deus, tentando ser paciente. Essa paciência nem sempre é a paciência de Deus. Porque tem hora que dá vontade de pegar um chicote, dar uma chicotada e prendê-lo. Dentro de casa, você sai daqui agora com vontade de vida.
1: Nós não fazemos isso.
0: Mas Deus nos ensina a sermos pacientes com aqueles que realmente são rebeldes à nossa volta. Os pais que amam aprovam os erros dos filhos jamais. Mas também não deixam abrir a porta da casa todos os dias, como o filho pródigo. Que voltou para casa e estava à sua espera. O mais rebelde que tenha sido. Esperam, rezam, corrigem e acompanham sempre. E é assim que Deus faz conosco. O fermento e o grão da mostarda também, que é a continuação desse evangelho,
1: que Jesus fala na parábola do grão de mostarda pequenino,
2: mas que cresce, forma uma árvore grande.
1: É a nossa fel.
2: Aos pouquinhos, vamos ali
1: adubando todos os dias
2: para que ela possa crescer e transformar em uma fé verdadeira.
1: E depois Jesus fala também do fermento.
2: A mulher precisa ali, quando vai fazer um pão,
1: ou o homem também, às vezes eu faço um pãozinho também.
2: E aí, qual é a nossa vontade?
1: É que aquela massa possa crescer.
2: Se não crescer, nos aborrecemos.
1: E realmente é essa a nossa fé.
2: Aos pouquinhos sendo cultivada, aos pouquinhos sendo adubada,
1: para que ela possa crescer e cada vez mais,
2: e que aí possa ser grandiosa aos olhos de Deus.

0: cada vez mais e que aí possa ser grandiosa aos olhos de Deus. Caríssimos irmãos, uma oração que fazemos feita com sinceridade. Eu falo sempre como é preciso a gente aprender a rezar. Pessoas que não rezam, infelizmente. Pessoas que não conseguem agradecer a Deus todos os dias. Só lembram de Deus quando as coisas estão complicadas. Quando a pedra no sapato incomoda. Quando nós não temos mais solução, aí vamos buscar a Deus e temos que ter essa oração todos os dias, na nossa vida, no nosso coração. Ensinar os nossos filhos já pequeninos a rezarem também, a se aproximarem de Deus. Uma visita a um doente também é importante na nossa vida. Um perdão concedido, perdoar sempre, não olhar a quem, mas perdoe, para que você possa ter a liberdade de ser um bom filho de Deus, uma filha de Deus. Uma palavra de esperança para o outro que não, muitas vezes está sem esperança. Perdeu a esperança da vida, perdeu a esperança de dias melhores. Uma palavra de esperança e não palavra que possa fazer qualquer pessoa caia mais ainda no fundo do poço. Um gesto de honestidade no trabalho. Sermos fiéis ao trabalho que nós temos na nossa vida, não tentarmos enganar o nosso patrão, que é ele que nos paga para sobrevivermos. E muitas vezes tem tantos funcionários ruins por esse mundo, que tentam enganar o patrão, mas não engana a Deus. Peçamos, caríssimos irmãos e irmãs, a Nossa Senhora do Monte Alto, que ela possa fazer com que essa palavra de Deus, essa semente que é lançada no nosso coração no dia de hoje, possa dar frutos e frutos em abundância. Creio em um só Deus, Pai Todo-Poderoso, Criador do céu e da terra, de todas as coisas invisíveis e invisíveis. Creio num só Senhor Jesus Cristo, Filho unigênito de Deus, nascido do Pai entre todos os séculos. Deus verdadeiro, gerado, não criado, consubstancial ao Pai. Por Ele todas as coisas foram feitas, e por nós homens e para nossa salvação, desceu dos céus e encarnou pelo Espírito Santo no seio da Virgem Maria e se fez homem. Também por nós foi crucificado, sob Pôncio Pilatos, padeceu e foi sepultado. Ressuscitou ao terceiro dia, conforme as Escrituras, e subiu aos céus, onde está sentada à direita do Pai. De novo há de vir em sua glória, para julgar os vivos e os mortos, e o seu reino não terá fim. Creio no Espírito Santo, Senhor que dá a vida, e procede do Pai e do Filho, e com o Pai o Filho é adorado e glorificado. Ele que falou pelos profetas, creio na Igreja Una Santa Católica Apostólica, professo um só batismo para a remissão dos pecados, espero a ressurreição dos mortos e a vida do mundo que há de vir. Amém. Irmãos caríssimos, nós não sabemos o que pedir nas nossas orações. Deixemos que o Espírito Santo interceda por nós e invoquemos confiadamente o Pai Celeste, dizendo, ouvi-nos, Senhor.
1: Para que o nosso Bispo Virgílio e os presbíteros desta diocese semeiem a boa semente no campo de Deus e a confiem aos cuidados de Jesus e de sua Mãe, oremos, irmãos.
0: Ouvi-nos, Senhor.
1: Para que ninguém julgue os outros com dureza e todos saibam ser justos e humanos, como Deus é indulgente para com todos, oremos, irmãos.
0: Ouvi-nos, Senhor.
1: Para que Deus purifique o mundo dos seus erros, entre cura as doenças, afaste a fome, acabe as guerras e dê a paz do coração aos que a não têm, oremos, irmãos.
0: Ouvi-nos, Senhor.
1: Para que os adultos, os adolescentes e os jovens saibam descobrir, contemplar e respeitar as maravilhas criadas por Deus, oremos, irmãos.
0: Ouvi-nos, Senhor.
1: Para que Deus nos faça evitar todo o pecado, nos leve a reconhecer a nossa pequenez e como é grande a vocação que Ele nos deu, oremos, irmãos.
0: Ouvi-nos, Senhor. Senhor, que conheceis como ninguém o trigo que por vós foi semeado no coração de cada ser humano, não deixeis que ele seja sufocado pelo joio que o inimigo aí semeia quando dormimos. Por Cristo, Senhor nosso.

Orai, irmãos, para que o meu e o vosso sacrifício seja aceito por Deus Pai Todo-Poderoso. Senhor nosso Deus, que levastes à plenitude os sacrifícios da antiga lei, no único sacrifício de Cristo, aceitai e santificai a oblação dos vossos fiéis, como outrora abençoasse a oblação de Abel. E fazei que os dons oferecidos em vossa honra por cada um de nós sirvam para a salvação de todos, por Cristo nosso Senhor. O Senhor esteja convosco. Corações ao alto. Demos graças ao Senhor nosso Deus. Senhor, Pai Santo, Deus Eterno e Onipotente, é verdadeiramente nosso dever e a nossa salvação dar-vos graça sempre em toda parte. Em vós vivemos, nos movemos e existimos. Durante a nossa vida terrena, sentimos cada dia os efeitos da vossa bondade e possuímos desde já o penhor da vida futura, tendo recebido as primícias do Espírito, pela qual ressuscitasse Jesus Cristo dentre os mortos, vivemos a esperança da Páscoa eterna. Por isso, com todos os anjos, proclamamos a vossa glória, cantando com alegria.

Vós, Senhor, sois verdadeiramente santo, sois a fonte de toda a santidade. Reunidos na vossa presença, em comunhão com toda a igreja, ao celebrarmos o primeiro dia da semana, em que nosso Senhor Jesus Cristo ressuscitou dos mortos, humildemente vos suplicamos, santificai esses dons, derramando sobre eles o vosso Espírito, de modo que se convertam para nós no corpo e sangue de nosso Senhor Jesus Cristo. Na hora em que ele se entregava para voluntariamente sofrer a morte, tomou o pão e, dando graças, partiu e deu aos seus discípulos, dizendo: Tomai todos e comei. Isto é o meu corpo, que será entregue por vós.

0: Igual modo, no fim da ceia, tomou o cálice de novo, vos deu graças e deu aos seus discípulos, dizendo: Tomai todos e bebei. Este é o cálice do meu sangue, o sangue da nova e eterna aliança, que será derramado por vós e por todos para a remissão dos pecados. Fazei isto em memória de mim. Mistério da fé. Celebrando agora, Senhor, o memorial da morte e ressurreição do vosso Filho, nós vos oferecemos o pão da vida e o cálice da salvação, e vos damos graças porque nos admitistes da vossa presença para vos servir nesses santos mistérios. Humildemente vos suplicamos que, participando no corpo e sangue de Cristo, sejamos reunidos pelo Espírito Santo num só corpo. Lembrai-vos, Senhor, da vossa Igreja dispersa por toda a terra e tornai-a perfeita na caridade. É em comunhão com nosso Papa Leão, o nosso Bispo Vigílio e todos os ministros sagrados. Lembrai-vos também dos vossos servos e servas, Luiz Antônio Figueiredo Quaresma e avós maternos e paternos, Beatriz Piedade das Neves, marido e filhos, Silvina das Neves Tocado e seu marido, Maria Madalena Matos Freitas, Álvaro Ferreira Pires, esposa, e Antônio Salvado, esposa, Fernanda Coelho, José Dias Oliveira, Antônio Martins e Maria Figueiredo Paiva, a quem chamastes para vós, configurados com Cristo na morte, com Cristo tome parte na ressurreição. Lembrai-vos também dos outros nossos irmãos, que adormeceram na esperança da ressurreição, e de todos aqueles que na vossa misericórdia partiram deste mundo. Admiti-os à luz da vossa presença. Tende misericórdia de nós, Senhor, e dai-nos a graça de participar na vida eterna, com a Virgem Santa Maria, Mãe de Deus, São José, seu esposo, os bem-aventurados apóstolos, São Bento, São João Batista e todos os santos, que desde o princípio do mundo viveram na vossa amizade, para cantarmos os vossos louvores, por Jesus Cristo, vosso Filho. Por Cristo, com Cristo e em Cristo, a vós, Deus Pai Todo-Poderoso, na unidade do Espírito Santo, toda a honra e toda a glória, por todos os séculos dos séculos.
1: Amém.
0: Num só coração, numa só alma, nós vamos dizer, como o Senhor nos ensinou: Pai nosso que estais nos céus, santificado seja o vosso nome. Venha a nós o vosso reino. Seja feita a vossa vontade, assim na terra como no céu. O pão nosso de cada dia nos dai hoje. Perdoai-nos as vossas ofensas, assim como nós perdoamos a quem nos tem ofendido. E não nos deixeis cair em tentação, mas livrai-nos do mal. Livrai-nos de todo mal, Senhor, e dai ao mundo a paz em nossos dias. Para que, ajudados pela vossa misericórdia, sejamos sempre livres do pecado e de toda a perturbação, enquanto esperamos a vinda gloriosa de Jesus Cristo, nosso Salvador.
1: Vossa glória e
0: Senhor Jesus Cristo, que disseste.

Tu vai ver de como o Senhor é bom, eis o Cordeiro de Deus, que tira o pecado do mundo. Senhor, eu não sou digno que entreis em minha morada, mas dizei uma palavra e serei salvo.

0: Oremos. Protegei, Senhor, o vosso povo que saciasse nesses divinos mistérios e fazei-nos passar da antiga condição do pecado à vida nova da graça. Por Cristo nosso Senhor.
1: Amém.
0: Sentados para alguns avisos. Então, caríssimos irmãos e irmãs, hoje, domingo ainda, nós temos missa em São Martim, agora às 10h15, celebração em Pombeiro, às 10h15, 11h30, missa em Arganil, 11h30, celebração em Selavisa, 3 horas da tarde, missa no Mucelão, 4 horas da tarde, missa e procissão no Vilarinho, lá em Pombeiro da Beira. Na próxima quarta-feira, dia 22, temos então celebração no Lar de Pombeiro, às 11, missa no Lar de Focos, às 11, 3 horas da tarde, missa no Lar da Misericórdia, e 5 horas da tarde, missa no Lar do Sarzedo, aberta a todos. Na quinta-feira, temos às 8h30, missa em Arganil, 9 horas até às 10, adoração ao Santíssimo Sacramento. Das 10 às 13, atendimento no cartório. Na próxima sexta-feira, dia 24, às 19 horas, 7 horas da noite, temos missa no Ruchel, em honra a São Tiago. No próximo sábado, teremos então celebração em Falques, missa às 4 horas da tarde, lá em Covais, Pombeiro da Beira, 18 horas, 6 da tarde, celebração em Falques, 18 horas, missa em Secarias, 19 horas, missa em Arganil. Próximo domingo, missa no Sarzedo, às 9 horas da manhã. Seguindo então a programação do próximo domingo também, que temos as festas lá em Seio e também no casal de Frade. Caríssimos irmãos, desejo a todos uma santa semana, muita paz, muita saúde, e que nós possamos aos poucos ir tirando o joio do nosso coração, para que possamos viver sempre com o fruto bom, que é o amor de Deus por nós e nós por Deus e pelo nosso irmão e a nossa irmã. O Senhor esteja convosco. Abençoe-vos Deus Todo-Poderoso, Pai, Filho e Espírito Santo.
1: Amém.
0: Que o amor de Deus seja a vossa força. E em paz, que o Senhor vos acompanhe.
1: Graças a Deus.

0: Fazendo a todos quantos estiveram connosco, vamos continuar a desejar um resto de domingo também uma semana. Portanto, nós despedimos deste serviço até ao próximo domingo. Uma boa semana para todos.
1: Ora, assim foi então a transmissão aqui em direto da Igreja do Sarzedo, um bocadinho ali atribulada, que não estávamos aqui a conseguir saber o que é que estava a passar, não é? Alheios aqui da nossa parte, mas entretanto conseguiu-se resolver. Já apresentamos também as nossas desculpas aqui aos nossos ouvintes. Estamos quase a chegar ao final desta horinha, são 9 horas e 51 minutos. Vou saudar quem já tinha mandado mensagens e toquezinhos que eu ainda não tinha falado, por isso eu vou saudar a Maria do Patrocínio, que nos diz bom dia, bom programa, amiga Paula, beijinhos e abraços diretamente da Espanha, que vamos ao merecido descanso, pois só amanhã regressamos a Portugal. Um beijinho, bom regresso a Portugal, bom trabalho e depois, claro, bom descanso também. A Dona Teresa Bispo, ali por Aldeia Nova, Trancoso, diz assim: bom dia, Paulinha, parabéns, menino Matias, e para a Lourdinhas, atrasados por ser mãe neste dia e também o aniversário dela. Ora, eu estava a ler aqui a mensagem, mas o Sr. José Antunes deu-me aqui um toquezinho, eu não consigo ler o resto. Um beijinho também ao Sr. José Antunes, ali por avô. E continuando aqui com a mensagem, ela diz que também foi o aniversário dela, um dia feliz, beijinhos para si, que está a alegrar-nos. Muito obrigada. Um beijinho grande também para a Dona Teresa e votos também aqui de um bom domingo. Saudar aqui o Sr. João Engenheiro, ali por Carvalhal de Mansouros, também está connosco. A Olga Cristino, ali por Torre, Tábua. A Sra. Amadeu Pereira, ali por Vilela, também está connosco. A Dona Cecília Gonçalves, no Caramulo, também já disse que está presente também na nossa companhia. O Rui Santos, ali por Maiorca, também deseja-nos também aqui um bom domingo. É um bom programa, muito obrigada. Depois, quem também está connosco é o Paulo Correia, na Suíça, que também nos manda aqui uma mensagem. Saudando aqui também a nossa rádio. Estava a ver se conseguia aqui abrir a mensagem, mas entretanto ainda não consegui aqui abrir. Ora, beijinhos também para o Sr. António Albuquerque, ali por Oliveira do Conde. Rui Francisco também aqui a deixar um toquezinho. Muito bom dia, bom domingo e votos daqui de uma ótima semana, não é? Que estamos prestes a chegar à próxima semana. Vamos então ver se eu agora sim consigo ver a mensagem que o Paulo Correia nos enviou e diz então assim: bom dia. Bom dia e bom domingo para todos, sem esquecer essa magnífica equipa da RCA, a todo esse bom auditório, a todos os imigrantes, boas férias para quem está de férias. Um abraço do Paulo Correia, da Suíça, de Zurique. Tempo por cá está encoberto, Paulo, aqui por aqui também está muito encoberto o tempo, e também, mas ao que parece, mais logo parece que vamos ter sol e um dia de calor, mas para já ainda está aqui muito encoberto então este dia de hoje. Beijinhos à Dona Adelina nas Torzelas, também está aqui a deixar-nos a sua mensagem. Um bom dia para si também, Dona Adelina, bom domingo e uma ótima semana. E é verdade, olha, eu tenho um Deus que me levanta, me fortalece e nunca desiste de mim. Beijinhos, beijinhos para Dona Adelina. Ora, mais, deixa-me ver se temos aqui mais alguém para mencionar. Parece que não, que já falei em todos quando já nos deram aqui também. Ah, vou falar também do Sr. Carlos Santos, ali na Póvoa dos Mosqueiros, também está connosco. Um beijinho grande, Sr. Carlos e família, claro, desde já desejando um ótimo domingo. Ora, o Sr. Guilherme Marques, ali por Slavisa, também está aqui a deixar o seu toquezinho. Bom dia, votos também aqui de um bom domingo e uma ótima semana que também está prestes então a começar. Vamos então aqui continuar, que já são 9 horas e 54 minutos, não vamos conseguir ver aqui as capas dos jornais, não é, durante este bocadinho, mas podemos já começar por ver algumas. Portanto, começamos aqui pelas capas de âmbito nacional, e vamos então saber quais é que são, estão à venda hoje, e também saber quais são os principais destaques das páginas dos jornais. Beijinhos à Dona Lourdes, ali no Monte Redondo, que também está aqui a deixar o seu toquezinho. Bom dia, e votos também aqui de um bom domingo e uma boa semana. E já agora aproveito para mandar um beijinho também à minha mãe, se estiver a ouvir. Um beijinho e votos também aqui de um bom domingo.

Ora, começamos aqui pelo Jornal Público, que tem aqui uma reportagem fotográfica de Porto Alegre. Há 50 anos, um artista australiano teve um sonho. Estas tecedeiras ajudaram a realizá-lo. Ainda PRR tem de ser substituído para travar degradação dos serviços públicos. É outro destaque aqui na capa do Público. O aviso tem sido repetido por entidades como o FMI ou o Banco de Portugal e ganha relevância quando se aproxima o fim do prazo para a execução das verbas do Programa de Recuperação. Ainda há acesso ao superior. O ministro garante que nenhum aluno será prejudicado. No governo, Alexandre Neves e crises que coincidiram no tempo. Ainda Donald Trump, financiamento a nacionalistas europeus deixa Berlim em alerta. E ainda sobre as eleições e se São Tomé acordar como República Centro-Equatorial. São destaques então aqui na capa do Público de hoje. Vamos agora ver o Jornal Notícias, destaque também para os exames, os resultados dos exames. Pautas completas deverão ser afixadas hoje nas escolas. O Governo garantiu até ao final da noite que casos suspensos estavam resolvidos. Famílias angustiadas com o calendário que se segue, aqui também com uma reportagem fotográfica. Furtos de cobre obrigam empresas a instalar GPS nos carregadores de carros elétricos. A GNR registrou mais de 100 crimes no ano. O elevado valor do metal atrai ladrões, postos ficam indisponíveis, prejudicando assim os utilizadores. Ainda no Porto, restaurantes e lojas de roupa dominam o retalho. Ainda em Vila Real, a antiga linha de comboios de Corgo é agora uma ecovia. O troço liga de ouro à cidade galega de Verim. Ainda após bolsa para dar descanso aos cuidadores está na gaveta. Na Justiça, professor de moral pagava por sexo com alunos. E ainda na população, imigrantes atenuam o envelhecimento do país. Já no futebol, mundo de olhos postos na final La Roja, que tenta reviver 2010, e ainda destaque para festivais que Alfândega e Miragaia transformadas numa grande casa de fados. No Mel Marés, em Matosinhos, o dia foi de música romântica.

Já o Correio da Manhã faz destaque para o mercado, importação de carros usados bate recordes, ainda sondagem Intercampos Ventura reforça a imagem de líder da oposição, mas José Luís Carneiro é o escolhido para primeiro-ministro. Segundo aqui uma sondagem, Intercampos Correio da Manhã, Ventura com 59,6% e 27,6% do que de José Luís Carneiro. Estava em instalações militares, risco de explosão em atrelado de droga, armada obriga PJ a retirar a viatura, galera levada para terreno do empreiteiro amigo de Luís Neves, perfila ainda a polícia que não estava preparado para ser ministro. Ainda destaque para Santa Maria da Feira, professor filmado a abusar de alunos menores, na previsão onda de calor deixa a água do mar acima dos 20 graus e ao Estado, antigos gestores públicos exigem então 500 mil. Ainda no Luz a ferver, John Duran, vejo o Benfica desde menino, diz então aqui este jogador, e hoje joga-se então o Mundial, Príncipe Yamal desafia Rei Messi já na final, hoje então, mais logo neste final da Mundial 2020.

0: E vamos deixar então a imprensa local e desportiva para o início da próxima hora, até porque já temos aqui poucos minutinhos, aliás, temos segundos, 30 segundos para chegarmos então ao sinal horário das 10 da manhã, onde vamos ficar também em simultâneo com a Antena 1. Ora, mais uma vez, beijinho aqui ao Rui Francisco, que deixou aqui mais um toquezinho. Votos então de um bom fim de semana. Mais, temos aqui a Dona Maria Pereira, que nos diz assim: bom dia, bom domingo, beijinhos ao trio Beira Serra e parabéns para todos os aniversariantes. Muito obrigada, um beijinho grande, Dona Maria Pereira. Votos aqui também de um ótimo domingo e uma ótima semana. Estamos mesmo em contagem decrescente para chegarmos aqui ao sinal horário das 10 da manhã. Vamos lá.
1: São 10 da manhã.
0: Ora, é verdade, são 10 da manhã. Já de seguida vamos ficar aqui em simultâneo com a Antena 1 para sabermos o que se passa no país e no mundo. Ainda dizer que na próxima horinha vamos novamente saudar aqui os nossos sócios aniversariantes de hoje. Vamos saber o que cada signo nos reserva. Aliás, primeiro acabamos de ver aqui as capas dos jornais que nos faltam, as locais e também as esportivas. Vamos então aos signos. Vamos saber divulgar alguns eventos que ainda estão a decorrer durante o dia de hoje ou nos próximos dias. Por isso, continuo com nós desse lado.
2: Cláudia Aguiar Rodrigues, o que é que nos conta as notícias a esta hora?
3: Príncipe, a esta hora as urnas já abriram e é para lá que vamos, neste jornal, ao encontro da reportagem da Rádio Pública, perceber como está a decorrer este ato eleitoral. O novo presidente da Águas de Portugal deixa o alerta. O caso de Almada não é o único no país. Macário Correia diz que a falta de investimento na rede pode pôr em causa o abastecimento público de água.
2: E a esta hora estão 22 graus no Porto, em Lisboa e em Ponta Delgada, 23 no Funchal e 24 graus em Faro. As notícias às 10, a edição de Cláudia Aguiar Rodrigues.
3: O novo presidente da Águas de Portugal alerta para o risco do desinvestimento na rede pública de água. Almada não é o único município onde as falhas de água afetam o dia-a-dia da população, mas já lá vamos. Vamos agora até São Tomé e Príncipe, onde mais de 142 mil eleitores estão a ser chamados a esta hora a escolher o próximo presidente da República. São quatro os candidatos, as urnas já abriram. O repórter Frederico Pinheiro está junto à Comissão Eleitoral Nacional. Frederico, continuam a decorrer sem incidentes as votações nas urnas?
4: Olá, Cláudia, é exatamente isso que vamos perguntar aqui ao Presidente da Comissão Eleitoral Nacional, Jair Nascimento. Presidente, qual é o prebalanço que se faz da votação aqui em São Tomé e Príncipe?
5: Afluência e as urnas. Em quase todos os locais as urnas abriram há horas. Em alguns locais com certeza nós tivemos algum atraso, porque alguns membros de mesa não apareceram, então nós tínhamos que cumprir o que diz a lei, um tempo para que depois nós pudéssemos proceder à substituição e que as urnas pudessem estar abertas ao público. Pronto, nós temos também dois locais que não permitiram a entrada das urnas, que é o caso do Ilhéu das Rolas e no distrito de Caué e também na praia Messias Alves, que são os dois pontos que houveram bloqueio. Esses dois pontos nós ainda estamos também à espera do período previsto por lei para decidir se o que nós iremos fazer posteriormente.
4: Muito obrigado. Aqui alguns tempos.
3: É uma ligação que está a ter alguma dificuldade. A votação está então a decorrer sem grandes incidentes, como nos contava aqui o repórter Frederico Pinheiro. As urnas abriram às 8 da manhã, hora de Lisboa, e vão fechar às 7 da tarde. O novo presidente da Águas de Portugal avisa que o caso de Almada não é único. Há mais municípios em que o desinvestimento na rede pode pôr em causa o abastecimento público. Macário Correia Correia defende que é uma prioridade reutilizar a água e Rosa Azevedo reduzir o desperdício.
6: A empresa Águas de Portugal garante que não falta água em Almada. O problema é uma gestão deficiente na distribuição. O novo presidente da empresa, que gera os sistemas de água, reconhece que há mais municípios que não estão a fazer investimentos na rede. Na entrevista ao Jornal Público, não detalha, mas admite que há mais situações semelhantes à Almada. Macário Correia promete criar condições, através das Comissões de Coordenação e Desenvolvimento Regional, para apoiar as autarquias na remodelação das redes de abastecimento. A estratégia Água que nos une tem quase 300 medidas para implementar até 2030. O novo presidente avisa que não será possível fazer tudo em 4 anos, até porque algumas das obras previstas ainda nem sequer têm projeto. Os investimentos no Mondego e no Tejo são os mais urgentes e garante que construir barragens só em último caso. É preciso reduzir as perdas de água e criar sistemas que permitam a reutilização das águas residuais.
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0: sentiu a frustração de ser mal interpretado, mesmo quando as suas intenções eram as melhores. A verdade é que muitas vezes o ruído não está naquilo que dizemos, mas na forma como o outro nos consegue ouvir. É que cada um de nós ouve com o interior que possui naquele momento. Palavras ditas com o maior carinho podem soar frias para quem carrega mágoas antigas. Da mesma forma, um silêncio respeitoso pode ser interpretado como um grito por quem espera, ansiosamente, por respostas que ainda não chegaram. Não comunicamos apenas com palavras, comunicamos com a história de vida de quem nos escuta. Nem sempre seremos compreendidos, e aprender a aceitar isso faz parte do nosso crescimento. O que realmente importa é a sua intenção verdadeira, aquela que é honesta e que só quem se atreve a olhar além das palavras consegue perceber. Não se desgaste a tentar explicar o óbvio a quem não quer ou ainda não pode entender. Proteja a sua paz. Se a sua consciência está tranquila e o seu gesto foi de luz, o resto pertence ao tempo e à percepção do outro. Foque-se na sua verdade e deixe que cada um entenda aquilo que o seu próprio percurso permitir. Pense nisto. Apesar de algumas limitações físicas e mentais que a idade mais prolongada pode nos trazer, sabemos que existem pessoas que, mesmo com as limitações próprias da idade, conseguem ser felizes. Acreditam em si próprias, vivendo um dia de cada vez com muita alegria e gratidão, não ficando à espera do tão temido fim. Estas pessoas não se dedicam às novas limitações, simplesmente aceitam-nas, agradecendo e rentabilizando as competências que ainda mantêm. Não podemos interromper o curso imparável dos dias e dos anos que passam por nós, mas podemos e devemos apostar em cada momento como se fosse o mais importante da nossa vida, com o reconhecimento pelo que somos e não com a angústia do que desejávamos ser ou daquilo que já fomos. Somente deste modo estaremos a construir razões para sermos felizes até ao último dia da nossa existência. Pense nisto e seja feliz. Quando nos deparamos com alguma situação mais complicada e difícil na nossa vida, facilmente nos deixamos envolver numa espiral de tristeza e desânimo. Ficamos com a terrível sensação que o céu desabou sobre a nossa cabeça e que tudo de mal, a partir desse momento, vai nos acontecer. Mas saiba, por muito difícil que seja a situação que possa estar a enfrentar, existe e existirá sempre um amanhã de esperança e de alegria à sua espera. Lembre-se, depois de um inverno rigoroso, vem sempre uma linda primavera. Por isso, não desanime, nem se deixe abater facilmente. Não baixe os braços e não desista de lutar por dias melhores. Acredite na sua força interior, na sua capacidade de resistência e superação. Saiba retirar sempre algo positivo daquilo que de negativo lhe aconteceu. Você tem que ser o primeiro a querer ser feliz e lutar por isso, mesmo que por vezes pense que não vai conseguir. O importante não é vencer todos os dias, mas lutar sempre. Pense nisto. Todos erramos, sofremos derrotas, embatemos em obstáculos que pensamos intransponíveis. Mesmo aquelas pessoas que você vê no topo, os vencedores, também um dia já falharam, já passaram por tudo isso e até mais. A diferença entre essas pessoas e os demais é que elas nunca desistiram, não se deixaram destruir pelas tempestades. Pelo contrário, ficaram ainda mais fortes. Não se assuste perante os contratempos, as tribulações ou os caminhos que parecem não ter saída. As dificuldades existem para nos tornarem mais fortes. Por isso, tenha a coragem para lutar e superar esses momentos difíceis. E se o caminho parece ter chegado ao fim, muda de caminho. Não tema o recomeço, confie nas suas capacidades e nunca deixe de acreditar. Pense nisto e seja feliz. Que saibamos valorizar o abraço antes da partida, o sorriso antes da lágrima, o momento que antecede a despedida. Que saibamos valorizar a luz dos dias calmos e o amor sem nada em troca. Que a vida nos ensina tempo, que não é preciso perder para dar valor. Se sentir saudades, procure. Se sentir vontade, faça. Se tiver medo, lute. Se perder, esqueça. mesmo que doa. Se gostar, viva. Mas lembre-se que nunca é tarde para recomeçar. É verdade que a vida voa, mas também recomeça a cada dia. Pense nisto e seja feliz.
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0: Ora, Tita, fufufu, naná, aqui a começar aqui esta terceira hora deste bom dia de hoje, domingo 19 de julho. E agora, nada melhor como começar por saudar aqueles que hoje são pequeninos.
1: Parabéns, parabéns, parabéns para você.
0: Então saúdo o Sr. José Alberto Lemos Alves, na Ponta das Três Entradas, que é o sócio 1695. Vou saudar Diogo Filipe Tomás Nunes, em Travanca de Lagos, que é o sócio 1805. Saúdo Matias Gonçalves da Fonseca, aqui em Arganil, que é o sócio 1888 e padrinho 272. E vou saudar Eric Trindade, em França, que é o sócio 2176. Depois temos aqui uns aniversários de casamento. A professora Graça Muniz da Silva Ferreira e Manuel Ferreira, aqui em Arganil, a da professora Graça, que é nossa sócia 1150. Saúde o Sr. José Luís Rosa Pereira, em Gandra, Mortágua, sócio 806. Saúde o casal Nelson Silva Pereira, mais conhecido por Nelson Piolho, e Maria de Jesus Casimiro Alves Pereira, em Ceia, que são os nossos sócios 1424 e 2032. Vou saudar também o casal Francisco Carvalho, na Alemanha, que é o sócio 1746, e vou novamente até a Alemanha, mas oriundos aqui de Arganil, saudar Carlos Alberto Dias Almeida e sua esposa. Eu sou Carlos Alberto, que é o sócio 2016. Então, para todos eles, faço votos que tenham a continuação de um dia muito feliz, junto de quem mais amam, e que este dia se repita por muitos e muitos anos com muita saúde. E claro, estes casais que renovem os seus votos de felicidade por muitos anos. Para eles vai aqui o Zé Cadigas com o tema de parabéns.

Música nova aqui de Tiago Neto e Paulo Fragoso. É pá, desbunda, dizem então eles. E agora, vamos então ver as capas jornais que nos faltavam ver, agora as de âmbito nacional primeiro. Vamos aqui ao Diário de Aveiro, que faz conta que uma colisão mata homem de 90 anos à porta de casa em Ovar. O condutor de um veículo ligeiro de 90 anos de idade morreu ao início da manhã de ontem em Torrão do Lameiro, em Ovar, vítima de uma colisão com uma viatura pesada. Ainda destaca aqui com reportagem fotográfica para aqui o Festival dos Canais, que mantém a animação até ao último dia. Destaca aqui também na capa do jornal do Diário de Aveiro. Ora, mais destaques aqui na capa do Diário de Aveiro. Diz-nos também que incêndio em Ovar ainda assustou a população. Escola e Jardim de Infância vão ser reabilitados em Águeda. Ainda destaque para a Estarreja, que pede nova equipa de intervenção. As Meias Jazz e Blues anuncia programa e projeto musical da incubadora de albergaria. Alguns dos destaques aqui na capa do Diário de Aveiro. Já o Diário de Coimbra também faz destaque com reportagem fotográfica para Masters, que deram show exemplo de vitalidade. Coimbra acolheu ontem uma prova jovem e outra de veteranos em grande festa de desporto. Ainda maratona nas escolas para dar resposta aos alunos. Problemas na correção dos exames levaram escolas a manter as portas abertas madrugada dentro. Ontem foram atualizando as pautas face aos muitos estudantes com notas suspensas. Ainda mercadores e trovadores estão na capital do reino. Ainda no investimento, Sor reforça dispositivo da proteção civil. Sun Games está na fase seguinte do Nacional, no futebol de praia, e ainda na concentração são cada vez mais os motards que se juntam em São João do Campo. Então destaque aqui do Diário de Coimbra de hoje. Vamos aos desportivos. Começamos aqui pelo Jornal A Bola. Avançado chegou ontem em Lisboa para reforçar o maior de Portugal. Estou aqui para ganhar, diz então o colombiano de 22 anos, cedido por a época pelo Al Nassr, ex-John Duran. Ainda Francisco Trincão rende 43,7 milhões já no Sporting, oficializada a saída do avançado para o Al Ahly. Leões poupam 12 milhões por ano em vencimentos. Ainda uma revisão salarial para Flávio Gonçalves. Hoje joga-se então a grande final do Mundial, a Espanha-Argentina, às 20 horas. No terceiro e quarto lugares, a Inglaterra fica em terceiro lugar, porque goleou então a França com 6-4. Mbappé é o melhor marcador dos mundiais, mas falha então o pódio. Então, hoje então é a final, Espanha-Argentina às 20 horas. Do lado do Porto, vitória 2-1 frente ao Birmingham. André Silva e Pepe fizeram os golos do campeão nacional e o Wang viaja hoje para fechar então o meio-campo. O Record faz destaca também com a chegada de John Duran, confiante. Estou aqui para ganhar, diz o jogador. Sei tudo sobre o Benfica, sigo o clube desde menino, é o maior de Portugal. Próxima missão central, fecho do eixo defensivo, passa então a ser prioridade. Ainda uma entrevista à Susana Curto, diretora executiva da Liga. Combate à pirataria é estruturante. Expo Foot vai ser um evento disruptivo. Ainda sobre o final do Mundial, hoje às 20 horas, duelo de gerações. Ingleses de bronze em jogo de defesa, depois da vitória por 6-4 contra a França. Ainda vamos aqui ao Sporting. Negócio fechado por quase 40 milhões, mais 4,5 em objetivos. Trincão oficial no Al Ahly. A paixão dos adeptos incentivou Inácio, promovido a primeiro capitão. Birmingham 1, Futebol Clube Porto 2, estágio em Inglaterra encerra com triunfo. André Silva já fatura. O Wang esta noite já está na invicta. Já o jogo faz destaque também aqui para o Sporting. Atacante assina pelo Al Ahly. Pedro Gonçalves pode ser o próximo a deixar Alvalade, também com Arábia como destino. Sauditas levam Trincão. Leões encaixam 36 milhões mais 5 em variáveis. E ainda Rafael Nel, motivado, já faz parte então do grupo. Já no Mundial 2026, Sol tem o gênio. Espanha-Argentina hoje às 20 horas. Ainda destaque também para a vitória da Inglaterra por 6-4 contra a França. E no Porto, André Silva marca pontos. No Benfica chegou reforço explosivo, tensão com Rios, é um amigo. São destaques aqui na capa do jornal O Jogo.
E agora sim, damos então por concluída a passagem aqui pelas capas dos jornais, tanto a nível local como nacional, como também nos desportivos que hoje então se encontram à venda. Vamos então continuar aqui com música para já. Vamos ficar, vamos ouvir aqui as Bombocas com esta Recaída. Vamos lá então escutar. Ora, vamos lá ver se entretanto a música entra, né? Porque isto, às vezes os computadores não querem colaborar. Vamos lá, as Bombocas, Recaída.

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5: Muito bom dia, queridos ouvintes. Julho continua a oferecer-nos dias de luz intensa e momentos de maior tranquilidade, convidando-nos a encontrar tempo para escutar, sentir e apreciar a beleza das palavras. A poesia tem essa capacidade única de dar voz ao que tantas vezes permanece escondido. Os sentimentos, as inquietações, os sonhos e a forma singular como cada pessoa vê o mundo. Em Domingo com Poesia, rúbrica que o município de Góis apresenta aos domingos, em colaboração com a Rádio Clube de Arganil, escutamos hoje O Meu Soneto, de Florbela Espanca, pela voz de Paula Alves. Uma das mais marcadas.

0: de julho. Até lá, vivam bem, com tempo, com poesia e com palavras que nos ajudam a descobrir quem somos.
1: Em atitudes e em ritmos fleumáticos, erguendo as mãos em gestos recolhidos, todos brocados, fulgidos e eráticos, em ti andam bailando os meus sentidos. E os meus olhos serenos, enigmáticos, meninos que na estrada andam perdidos, dolorosos, tristíssimos, estáticos, são letras de poemas nunca lidos. As magnólias abertas dos meus dedos são mistérios, são filtros, são enredos que pecados de amor trazem de rastros. E a minha boca, a rútila manhã, na Via Láctea lírica pagã, a rir desfolha as pétalas dos astros.
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Ora, ficámos aqui com o Escalema e o Dilzinho, com Leva Tudo, e agora vamos então saber o que cada signo nos reserva para este domingo, dia 19 de julho. Começamos então aqui pelo signo de Carneiro, que hoje tem a carta 6 de Copas, que significa nostalgia. No amor, a saudade.

o passado poderão ocupar-lhe a mente, por isso mantenha a esperança que dias melhores virão. Na saúde, cuidado com o aparelho digestivo e no dinheiro, tenha cuidado com os conflitos entre colegas. Pode estar a sair prejudicado. Números da sorte: 1, 14, 25, 36, 47 e o número 49. Já Touro tem a carta do dia 9 de ouros, que significa prudência. No amor, a sua relação poderá estar a mudar muito rapidamente. Haja com cautela. Na saúde, cuidado com o melhor dos seus dentes, ou aliás, cuide melhor dos seus dentes, e no dinheiro não gaste mais do que realmente pode, faça bem as contas. Números da sorte: 2, 15, 24, 26, 41 e o número 42. Dona Ercília estava a ouvir o seu signo de carneiro, não era, Dona Ercília? Um beijinho, obrigada por estar aí desse lado na nossa companhia. Vamos agora falar para os nativos de Gêmeos. Hoje tem a carta Valete de Ouros, que significa reflexão, novidades. No amor, saiba ouvir a sua cara metade, lembre-se que ela também precisa de si. Na saúde, está regular e no dinheiro poderá investir em novos projetos com prudência. Números da sorte então para Gêmeos: 5, 11, 17, 19, 28 e o número 36. E um beijinho à Marina ali por Gandufo, que eu sei que é aqui do signo de Gêmeos, não é, Marina? Um beijinho grande, bom domingo e uma ótima semana. E já agora vamos falar para os nativos de Caranguejo. Então, Caranguejo, hoje tem a carta ao Imperador, que significa concretização. No amor, está num período propício ao romantismo. Na saúde, se sofre de alguma doença crónica, poderá ressentir-se um pouco neste período. No dinheiro, conseguirá alcançar os seus objetivos profissionais. Números da sorte, então, para Caranguejo. São eles os 9, 18, 22, 36, 39 e o número 44. Um beijinho ao seu Sérgio Ascensão, que também estava aqui à escuta do seu signo de Caranguejo, não é, seu Sérgio? Um beijinho e um bom domingo e uma ótima semana. E agora, vamos falar para os nativos de Leão. Será que há aí leões à escuta? Então, o Leão hoje tem a carta 4 de Paus, que significa ocasião inesperada, amizade. Olha, no amor, é possível que retome o contacto com alguém que não vê há muito tempo. Na saúde, estará dentro da normalidade e no dinheiro poderá ter necessidade de recorrer às suas poupanças. Cuidado! Números da sorte, então, para Leão: 11, 22, 29, 32, 39 e o número 49. E chegamos ao meio da tabela com o signo de Virgem, que hoje tem a carta 2 de Copas, que significa amor. No amor, aproveite os momentos mais íntimos para demonstrar à sua cara metade o tamanho do seu amor. Na saúde, procure o seu médico de família, caso não esteja a sentir-se bem. E no dinheiro, dedique-se com afinco e determinação ao seu emprego, porque pode ter uma boa surpresa. Números da sorte então para Virgem. São os números 8, 17, 21, 25... 27 e o número 47. Ora, Balança tem a carta a Força, que significa força, domínio. No amor, dê mais atenção às necessidades da sua cara metade, não negligencie aqueles que ama, cuide deles de forma constante. Na saúde, possível inflamação dentária e no dinheiro é provável que surja a oportunidade de dar seguimento a um projeto que estava parado. Números da sorte então para Balança, são eles os números 20, 30, 40, 44, 48 e o número 50. E vamos falar agora para os nativos de Escorpião, que a Dona Helena também está à escuta para ouvir. Então, Escorpião hoje tem a carta 6 de espadas, que significa viagem inesperada. No amor, deixe de lado o passado e concentre-se mais no momento presente. Na saúde, poderá sofrer de quebras de atenção, tenha cuidado. No dinheiro, a impulsividade irá causar alguns estragos na sua conta bancária. Números da sorte então para Escorpião, são eles o 14, 28, 32, 33, 41 e o número 49.
Ora, um beijinho aqui à Dona Maria Mercedes Carvalho de Torre Deita, que também estava aqui à escuta do seu signo de escorpião, não era, Dona Maria Mercedes? Um beijinho, bom domingo e uma ótima semana. E agora falamos para os nativos de Sagitário. Ora, Sagitário tem hoje a carta As de Ouros, que significa harmonia e prosperidade. No amor será recompensado pela sua tolerância e compreensão. Na saúde, o bem-estar físico vai acompanhá-lo durante toda esta semana. No dinheiro, poderá receber dinheiro, que é bom, não é? E os números da sorte para Sagitário são eles então o número 1, 21, 23, 29, 32 e o número 33. Falamos agora para os nativos de Capricórnio, que hoje tem a carta O Sol, que significa glória, honra. No amor, desfrute do ambiente familiar e ponha de lado as preocupações profissionais. Aproveite o espírito de união. Na saúde, possíveis problemas de obstipação. E no dinheiro, seja mais flexível. O facto de ser tão minucioso pode prejudicá-lo. Números da sorte então para Capricórnio. 9, 14, 18... 22, 33 e o número 44. Ora, beijinhos ao Sr. João Engenheiro, também aqui do signo de Capricórnio, tal como o Sr. António Bota ali por Sandomil. E agora também se juntou a nós aqui o Sr. Ramiro Duarte, que também estava aqui à escuta do seu signo de Capricórnio, não era? Um beijinho a todos, um bom domingo e uma ótima semana é que eu vos desejo. Depois, vamos agora para os nativos de Aquário. E a Dona Alzira ali na Aveia já está à espera para ouvir. Um beijinho à Dona Alzira e ao Sr. Manuel. Então, Aquário tem a carta de hoje, Rei de Paus, que significa força, coragem e justiça. No amor, poderá ter uma discussão com os seus filhos. Procure o entendimento. Na saúde, trate-se com amor. A sua saúde é o espelho das suas emoções. Já no dinheiro, é um período de estabilidade a este nível. Números da sorte, então, para Aquário. 11, 20, 28, 29, 30 e o número 36. E agora vamos ao último signo do zodíaco, vamos falar para os nativos de Peixes, que hoje têm a carta Valete de Espadas, que significa vigilante e atento. O amor andará um pouco desconfiado. Fale com o seu parceiro e esclareça as suas dúvidas. Já na saúde, sentir-se-á cheio de energia. No dinheiro, aproveite bem as oportunidades que surgem e os números da sorte são eles então os números 8, 12, 17, 19, 30 e o número 48.

Estas foram então as previsões para cada signo do zodíaco, previsões essas feitas então por Maria Helena Martins. Ora, são neste momento 10 horas 55 minutos. Vamos voltar então à música, vamos voltar aqui com este tema recente do Zé Amar, que eu confesso que particularmente gosto muito desta música. Diz ele assim: compra bilhete. Vamos lá então aqui escutar o Zé Amar com este compra bilhete.

Ora, beijinhos também ao Filipe Gonçalves, que também já nos deixou aqui um toquezinho. Votos também de um bom domingo e de uma ótima semana que está prestes a começar, né? Estamos quase, quase a deixar aqui o fim de semana. Estamos quase a chegar ao sinal horário das 11 da manhã. Depois ainda ficarei mais uma horinha a fazer-vos companhia, até porque também ainda nos falta aqui fazer divulgação de alguns eventos que vão então decorrer, que nesta horinha não conseguimos então fazer, mas faremos com certeza na próxima hora. Música não vai faltar, por isso boas razões para continuar connosco aí desse lado. Eu continuo a esperar que fique na nossa sintonia. Para já, vamos então acertar aqui o sinal horário e já voltamos. Até já!

0: São 11 da manhã.
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Ora, iniciámos com a banda Cristal Dá-me a Tua Boca e agora vamos saber alguns eventos. Ora, hoje aqui em Arganil, ainda fica aqui uma sugestão, folk em Arganil, hoje na Praça Simões Dias, a partir das 21h30, onde pode ver uma mostra de folclore internacional com o grupo da Arménia, Espanha e do México. Ora, será então, volto a relembrar, a partir das 21h30, na Praça Simões Dias, hoje este espetáculo internacional de folclore com grupos então da Arménia, Espanha e também do México. Isto aqui integrado também nas noites de verão. Amanhã, para os mais pequeninos, e não só, para quem gostar, claro, no auditório da Cerâmica Arganilense vai estar para lá o filme Minions e os Monstros, e então, a partir das 14h30, no auditório da Cerâmica Arganilense. Portanto, pode adquirir os bilhetes na piscina, aqui na Biblioteca Miguel Torga, também na Biblioteca aqui de Coja, portanto, onde pode também Alberto Martins de Carvalho, portanto, também onde pode adquirir também os bilhetes, ou então, como eu já referi, na piscina municipal de Arganil. Amanhã estão Minions e os Monstros, a partir das 14h30, no auditório da Cerâmica Arganilense. Ainda sobre as noites de verão, hoje então temos o folk em Arganil, como eu já falei, com esta mostra de folclore internacional. No próximo de sábado, dia 25, haverá também na Praça Simões Dias, a partir das 21 horas, FAME, Escola de Dança Emotion. Depois, no dia 1 de agosto, também na Praça Simões Dias, haverá a 34ª mostra de folclore do Grupo Folclórico da Região de Arganil. No dia 8 de agosto, isto agora já no subpasso Arganil Summer Fest, a partir das 19 horas. Na Praça Simões Dias, no dia 22 de agosto, será o Concerto Real Companhia, a partir das 21h30. E a Noite Branca, no centro da Vila de Arganil, como já tem sido o hábito de uns anos para cá, a partir das 19 horas, no dia 28 de agosto.

Hoje ainda decorrem as festas em honra de Nossa Senhora da Guia, Feijão, e então hoje, domingo, dia 19, já está a decorrer então a procissão em honra de Nossa Senhora da Guia com os andores da freguesia. Às 12h30 haverá venda de fogaças, 13 horas almoço piquenique oferecido à população, 16 horas atuação do rancho folclórico da Pampilhosa da Serra. E depois amanhã, segunda-feira, será a missa em honra de São Salvador a partir das 11 horas e assim também termina estes festejos em honra de Nossa Senhora da Guia em Feijão. Hoje também é o último dia da festa em honra de Nossa Senhora da Conceição, em Vilela. Hoje, então, domingo, às 14 horas, abertura da quermesse, 16 horas, Eucaristia, acompanhada pela Filarmónica Fidelidade Aldeia das 10. Depois, às 17 horas, haverá a procissão, 18h30, baile, aliás, 18h30, leilão, e depois é que é o baile com o teclista Marcelo Madeira, a partir das 22 horas. Repito, então, 17 horas, procissão, 18h30 será o leilão, após a procissão, 22 horas, baile com o teclista Marcelo Madeira. Vilela está em festa e hoje então é o seu último dia de festa em honra de Nossa Senhora da Conceição. Aqui mais pertinho, ali no Fontão, uma organização da Comissão de Melhoramentos do Fontão, com esta festa na aldeia, já decorreu a missa campal e a procissão. Às 12h30 será então o almoço, 14 horas leilão, 15 horas a Tuna Moraniense irá então atuar e às 15h45 o Rancho Juvenil da Casa do Povo de Arganil também vai estar então por lá a animar a tarde. O último dia então da festa aqui do Fontão, a organização da Comissão de Melhoramentos do Fontão, aqui hoje neste dia 19 de julho, aqui bem pertinho aqui de Arganil. Hoje ainda pode ir até a sexto Sabores da Horta, em Seriz. A abertura será agora ao meio-dia, abertura do sexto evento de Sabores da Horta. 15h30, Grupo Teatro Os Gorgulhos. 17 horas, Grupo de Concertinas Sons de Casconha. 18 horas, Rancho Folclórico de Ceia. 19h30, entrega de certificados e participação aos expositores. 19h45, Tocata de Casal São João. E às 20h30 será o encerramento do sexto evento de Sabores da Horta. A organização é conta da União de Freguesias Vila Cova do Alva e Enceriz, com apoio também do município. Sexto Sabores da Horta, hoje então o último dia, passa ainda por lá. Ora, um beijinho ao Sr. Amadeu Pereira, que também está connosco. Bom dia, bom domingo e uma ótima semana que está prestes aí a começar. Vamos então voltar à música e ficamos aqui com esta música dos Bandidos do Canto e este tema Rosa.

Ora, um beijinho à Dona Lourdes Pimentel, que nos ouve ali por Viseu. Bom dia. Bom dia também ao Sr. Jorge Nunes e à Dona Hilda Nunes, ali no casalinho, pertinho da Tábua. Também estão na nossa companhia. Bom dia a todos e votos de um bom domingo e também de uma ótima semana. Beijinhos também para o João Pedro no Sarzedo, que também acabou já de nos deixar aqui um toquezinho. Bom dia e votos então também de um bom domingo e uma ótima semana.

Bom dia também para a dona Dulce Duarte, nos ouve ali por Miranda do Corvo. Bom dia, votos também de um ótimo domingo e um bom fim de semana aqui para a dona Dulce. A senhora José e a dona Fernanda ali por Oliveira do Mondego também estão connosco. Um beijinho aos dois, bom domingo e uma ótima semana. Ora, do município de Góis também nos chega alguma informação para divulgarmos e é o caso destes horários de verão das visitas ao ciclo da Truta do Góis, Parque da Monteira, mediante então marcação. O município de Góis informa que durante os meses de julho e agosto o espaço expositivo Ciclo da Truta de Góis, Parque da Monteira, funcionará exclusivamente mediante marcação prévia de visita. Esta medida pretende então garantir um melhor acolhimento público durante o período de verão, permitindo uma experiência mais personalizada ao espaço dedicado ao património natural, cultural e ambiental do concelho. Para efetuar a sua marcação, deverá então obter mais informações, deverá contactar o Posto de Turismo Municipal de Góis, através do 235-770-113 ou ainda para o e-mail turismo@cm-góis.pt. Descubra o Ciclo da Truta de Góis, Parque da Monteira, um espaço de interpretação ambiental que convida a conhecer o ciclo da água, o Val do Ceira, a relação entre o homem e o rio e a emblemática Truta Fário.

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O programa deste ano traz grandes nomes da música portuguesa e promete noites cheias de emoção e boa energia. Tony Carreira sobe então ao palco no dia 7 de agosto, num concerto solidário de apoio à Associação Sara Carreira, com bilhetes a 5 euros, e este é o único espetáculo com bilhete pago. No dia 8 de agosto, a música continua em grande estilo com a Sara Correia, seguindo-se no dia 9 de agosto o talento de Marisa Lix. As celebrações prosseguem no dia 12 de agosto, no Largo Francisco Inácio Dias Nogueira, com o concerto das bandas filarmónicas da Associação Educativa e Recreativa de Góis e da Filarmónica Verdiense a Filvar. Além dos espetáculos, não faltarão tasquinhas, mercadinho, insufláveis, concertos e DJs, proporcionando momentos de diversão para todas as idades. Reserve já estas datas e venha celebrar as festas do Conselho de Góis 2026.

Ora, também aqui do município do Góis chega-nos que a Orquestra Popular das Aldeias de Xisto procura então novos talentos. O município do Góis partilha o convite à participação na Orquestra Popular das Aldeias de Xisto, um projeto artístico e formativo promovido pela ADSTUR e Agência para o Desenvolvimento Turístico das Aldeias de Xisto e pelo Jazz ao Centro Clube, que alia música, formação e comunidade, valorizando o talento existente no território e promovendo o encontro em diferentes gerações. Sob o lema Uma Big Band Onde Todas as Pessoas Têm Lugar, a OPAC se convida pessoas com prática regular de instrumento e conhecimentos de leitura musical a integrarem um percurso que inclui 4 bootcamps, um estágio de orquestra e 2 concertos. A participação é gratuita e inclui apoio logístico com refeições e, sempre que necessário, alojamento durante os períodos da formação e dos concertos. A música ganha mais significado quando é partilhada e se toca um instrumento, esta é a oportunidade ideal para desenvolver competências, celebrar novas pessoas e integrar por um projeto que celebra a identidade e a riqueza cultural das aldeias de Xisto. Saiba mais e efetua a sua inscrição através do QR Code disponível na imagem da página do Facebook do município, ou ainda pode ir a www.aldeiasdoxisto.com.pt, visitar-usufruir/arte-e-cultura/opax/. Portanto, é ir até lá, na página do município de Góis, e fazer então a sua pesquisa, se estiver interessado a fazer parte desta orquestra. Vamos voltar à música e vamos ficar aqui com esta música nova do Chiaro, que ele diz: Se Fores ao Alentejo.

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7: Estamos aqui em mais uma rúbrica semanal sobre a influência das emoções na nossa saúde e na nossa felicidade, isto é, explicando a influência que as emoções têm e que podem tornar-nos muito doentes. Isto é muito importante nos dias de hoje. E a verdade é que são mesmo as nossas emoções e a forma como vivemos a vida que está por detrás da saúde e da felicidade das pessoas, mas também das angústias, das tristezas, das infelicidades, do desespero, das queixas e por aí fora. É, mas também, por outro lado, é verdade que são também as emoções que estão por detrás de nós eventualmente termos sucesso ou insucesso, ou até financeiro, de termos uma vida agradável ou degradante, como vemos por aí tanta gente. Então, eu hoje lembrei-me de falar de novo de um assunto que já falámos aqui há largos meses atrás e que tem a ver com algumas questões importantes, nomeadamente ensinar como vivemos bem e como vivemos melhor com as nossas emoções sem elas nos prejudicar. Isto, naturalmente, segundo os melhores mestres, cientistas e sábios que eu vou conhecendo a pouco e pouco e que depois tento repercutir aqui para os meus ouvintes. Pronto, então eu vou dar alguns tópicos a seguir retirados das ideias dos grandes mestres e dos grandes sábios da humanidade. E sei que são bons os tópicos, porque já foram postos em prática e até posso dar alguns exemplos de quão úteis eles foram à vida de muitas pessoas e mudaram mesmo a história de alguns países. Então vamos lá. E não se esqueçam que cada um destes tópicos, temas ou princípios, davam para um programa. Mas para não ser muito maçudo ou muito denso, eu vou falar apenas por tópicos, como lá disse há pouco, e depois mais tarde podemos desenvolvê-los. Vamos lá então ver como é que o mundo é interessante e se nós o compreendemos e às vezes não compreendemos. Primeiro tópico, caro ouvinte, não deixe que o mundo e os outros façam o que você acha que está certo. É no mundo, em vez de tentar comparar com qualquer outro mundo imaginário, só está mesmo na sua cabeça. Lembre-se disto, caro ouvinte, nós fomos educados para achar que temos sempre razão. E fomos educados também para achar que os outros é que devem ou deviam seguir os nossos conselhos e as nossas opiniões. Mas eu sugiro, eu peço para não fazer isto, porque ninguém muda ninguém, nós não mudamos os outros, só nos podemos mudar a nós mesmos. Caro ouvinte, se tem um objetivo na vida, siga-o todos os dias e deixe os outros também seguirem a vida deles. Seja responsável pela sua vida, senão alguém fará por si. Concentre-se apenas naquilo que pode mudar e não sofra com tudo o que não é da sua conta. Como eu aqui tenho referido várias vezes, você, caro ouvinte, não pode mudar tudo. Aliás, cada um de nós. Não pode mudar quase nada fora de nós, só podemos mudar tudo dentro de nós. Nem sequer dentro da nossa família. Quem tem vários filhos sabe isso. Cada filho é diferente do outro. Cada um segue o caminho dele. E pode até acontecer que um deles venha a ter sucesso e o outro ser um vagabundo, como o exemplo que eu dei aqui há tempos sobre o André e o Bento. Portanto, retomando este primeiro tópico, ou sugestão, que eu já deixei aqui, se não me engano, há 3 ou 4 anos atrás, mas que hoje estamos a ver de forma diferente. Caro ouvinte, responsabilize-se por si. Ninguém nomeou o diretor do mundo para querer que tudo à sua volta responda às suas expectativas ou corresponda àquilo que pensa. Outra coisa, aceite pelo menos e verá que quanto mais aceitar o mundo como ele é, mais sorte terá, mais feliz se sentirá e, claro, mais saudável será também. Mas se fizer o contrário, depois não se queixe. Não se queixe. Como diz o juiz no programa da televisão, depois não se queixe de que a vida só vai trazer garrelias. Pronto. Segundo tópico, ou sugestão. Esta também é importantíssima. Tente ser o melhor que puder e deixe de competir contra os outros. Há apenas uma circunstância em que nós podemos olhar os outros de cima, ser superiores a eles. É para os ajudar a levantar-se, como disse o Papa Francisco. Eu repito, há apenas uma única circunstância em que nós podemos olhar os outros de cima. É para os ajudar a levantar-se quando eles estão por baixo. Nunca para os empurrarmos para baixo, mas é o que a maior parte das pessoas fazem. É tentar empurrar os outros para baixo. Nós é que temos razão. Então, torça pela vitória dos outros e também pela sua. Mas faça isso e não dependa da vitória dos outros para você também ser

para lhe contar o que ouviu dizer de um discípulo. Então o Buda interrompeu de imediato e perguntou-lhe: sabes se isso que ouviste é mesmo verdade? O discípulo: não. Disse: não, apenas ouvi falar a um outro discípulo. Certo. E isso que ouviste dizer é bem ou mal? É dizer mal, mas pensei que o mestre gostava de saber. Certo. E sabes se isso que me vais dizer ajuda o discípulo de alguma maneira? Não, era apenas para o mestre saber o que ele é. Então, Buda aconselhou-o: não sabes se o que me vais dizer é verdade, mas sabes que vais falar mal do outro e sabes ainda que o que querias dizer não vai ajudar em nada. Então, não digas nada e, sobretudo, não digas o que tinhas para me dizer. Conclusão: devemos ser inteligentes e discretos, ver sempre o lado bom das coisas e não degradar ou agravar qualquer outra degradação que possamos ver nos outros. Aliás, o mundo hoje está cada vez mais degradado e nós um dia destes falamos nisto. Aliás, os números indicam isso, as estatísticas, como eu aqui tenho referido. O mundo está cada vez mais degradado, seja, por exemplo, nas telenovelas com violência, nas notícias da TV que só nos mostram as coisas, digamos, mas não nos mostram coisas boas. Portanto, quando vemos algo degradante, já nós mesmos fomos contaminados pelo que vimos. Quando vimos algo degradante, já fomos contaminados pelo que vimos. Então, a solução é esta: ignorar e fugir do que nos faz mal. Nós não devemos prosseguir com aquilo que nos faz mal, porque é isso que está na origem da maior parte das doenças. Agora, mais dois ou três conselhos muito rápidos, porque estamos-nos a aproximar aqui da hora. Estas sugestões são ainda mais curtas, talvez para que fiquem gravadas na consciência de cada um. Primeiro, valorizar as lições que o mundo nos dá e não nos queixarmos. Se cair, caro ouvinte, levante-se e não se lamente. O lamento é o refúgio dos fracos, mas que nada resolve. Não nega os seus erros, mas não se justifica. A este propósito, eu vou contar aqui uma coisa que talvez o ouvinte não tenha pensado, e que é isto: quem se justifica, culpa-se. Em regra, quem arranja muita justificação para o que fez não aprendeu com o erro e vai continuar a cometê-lo. Bom, acredito que muitos não vão acreditar facilmente nestas afirmações que eu aqui faço. Mas também, se não acreditarem, não há problema nenhum. Hoje em dia não há necessidade de convencer ninguém. De resto, não podemos ensinar nada a ninguém, podemos apenas ajudar os outros a compreender. Outro conselho: desfruta as coisas que já tem e não adia vida. Sabe a história do menino? Eu ainda tenho tempo de contar a história do menino e depois já o homem que sempre adiou a existência até o dia da sua morte. Em criança dizia: quando for à escola é que vai ser bom. Depois, quando foi para a universidade, quando tiver um emprego é que vai ser bom. Quando foi diretor é que vai ser bom, para aí falar. Ah, não, quando me reformar, então sim, vou gozar a vida. Bom, reformou-se, caiu na cama doente. Chamaram o padre para lhe dar a extrema-unção. E o padre, vendo-o tão preocupado e ansioso, o padre disse: não se preocupe, quando chegar ao céu, aí sim vai ter a sua recompensa. Ora, cá está, sim, para adiar o presente. Não faça isso, caros ouvintes. Não adie a sua vida. Viva o dia de hoje. E é no dia de hoje que vai viver toda a sua vida, porque amanhã será de novo o dia de hoje. Quer seja amanhã ou daqui a um ano, viverá sempre o dia de hoje. Portanto, comece já hoje a viver o dia. Carpe diem, como diziam os latinos. Para, mesmo para acabar, se tem dúvidas sobre aquilo que eu acabei de referir, pode comprar o livro O Poder do Agora, de Eckhart Tolle, que está em todos os caparatos das livrarias, e ficará sem dúvida. Pronto, uma última sugestão, estamos mesmo em cima da hora. Caro ouvinte, procure a sua felicidade. E esteja certo que ninguém a procurará por si. Procure ser feliz, procure perdoar-se, não reviver dores do passado. E uma última sugestão: cuidado com a falta de amor.

0: e compreensão. O importante mesmo é ter amor pela vida e pelo nosso dia a dia, porque não há outra alternativa. Porque se nós não tivermos amor e não formos felizes, de certo que não viveremos com saúde.
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estivemos então aqui com a Cláudia Martins e os Minutos Marotos com este piquenique. E então, hoje vamos lá ver quais são as efemérides que se celebra neste dia 19 de julho, que posso dizer que aqui por Arganil ainda está mesmo muito, muito, muito nublado, muito nevoeiro, mas que está assim quente. Ora, hoje temos então o dia de Santo Arsénio e o dia de mostrar a língua. Olha que engraçado. Olha, hoje de se deitar a língua fora alguém, vai lhe dizer, não, hoje é dia de deitar a língua fora, por isso eu posso deitar sem parecer mal. Mas vamos então saber mais sobre as efemérides que hoje se celebram neste dia 19 de julho. Vamos lá então saber. Ora, dia de Santo Arsénio. Quem foi então Santo Arsénio? O dia de Santo Arsénio celebra-se anualmente, 19 de julho, e neste dia a Igreja Católica recorda a vida do Santo Arsénio Grande, um dos mais importantes padres do deserto, conhecido pela sua sabedoria, humildade e profunda vida de oração.

Ora, quem foi então Santo Arsénio? Santo Arsénio nasceu em Roma por volta do ano de 354, no seio de uma família influente. Recebeu uma sólida formação intelectual e destacou-se pelos seus conhecimentos em literatura, filosofia e teologia. Foi ordenado diácono e, segundo a tradição, recebeu também ordens religiosas das mãos do Papa São Damaso I. A sua reputação de homem de culto e virtuoso levou o imperador Teodósio I a convidá-lo para Constantinopla, onde assumiu a educação dos príncipes imperiais, entre os quais os futuros imperadores Arcádio e Honório. A escolha pela vida no deserto, apesar de ser de prestígio e da posição privilegiada que ocupava na corte imperial, Arsénio sentia um profundo desejo de se dedicar inteiramente à vida espiritual. E então, por volta do ano 394, abandonou Constantinopla e partiu para o deserto do Egito, onde se juntou aos monges e ermitas que ali viviam em oração, penitência e contemplação. Conviveu com grandes figuras do monarquismo cristão, como Santo Antão, e tornou-se um dos mais respeitados mestres da época. O mestre do silêncio, Santo Arsénio, acreditava que o silêncio era um caminho privilegiado para ouvir a voz de Deus. Uma das frases que lhe é tradicionalmente atribuídas resume bem a sua espiritualidade: "Muitas vezes arrependi-me de ter falado, nunca me arrependi de ter permanecido em silêncio." Embora procurasse viver isolado, a sua fama de homem sábio espalhou-se rapidamente. Monges, peregrinos e até membros da nobreza percorriam grandes distâncias para escutar os seus conselhos e pedir orientação espiritual. Os seus ensinamentos, marcados pela prudência, pela humildade e pela busca da sanidade, foram preservados em diversas coleções dos chamados apotegmas dos padres do deserto. Os seus últimos anos de vida, em 434, devido aos ataques de tribos provenientes da Líbia às comunidades monásticas, Santo Arsénio foi obrigado a abandonar o local onde vivia. Fixou-se em Trou, no Egito, onde continuou a levar uma vida de recolhimento, oração e austeridade, até à sua morte, ocorrida por volta do ano de 445. Segundo a tradição, faleceu serenamente, deixando um testemunho profundo da confiança em Deus e do desapego aos bens materiais. 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

Ora, dia de mostrar a língua, está cheio de gargalhadas e boa disposição. No dia 19 de julho celebra-se então o dia de mostrar a língua, uma data perfeita para deixar de lado as formalidades e divertir-se com um gesto irreverente que atravessa gerações. Ora, no budismo tibetano, por exemplo, este gesto é tradicionalmente visto como um sinal de sinceridade e respeito. Em algumas regiões da Ásia e da África, acredita-se que mostrar a língua afasta o mau olhado ou os maus espíritos. Já em muitos países ocidentais, incluindo Portugal, é normalmente um gesto de brincadeira, provocação ou desafio, muito comum entre crianças. Ora, ainda uma homenagem à língua, apesar de medir apenas alguns centímetros, a língua é um dos órgãos mais versáteis do corpo humano, desempenha funções indispensáveis no dia-a-dia. Tal como acontece com as impressões digitais, cada língua possui um padrão único de sulcos e pápilas, sendo considerado um identificador biométrico natural. E graças às milhares de papilas gustativas distribuídas pela sua superfície, conseguimos distinguir os 5 sabores fundamentais, o doce, o salgado, o ácido, o amargo e o umami. A língua também desempenha um papel essencial na fala. Sem ela seria praticamente impossível articular palavras e produzir muito dos sons que utilizamos para comunicar. Além disso, participa na mastigação, ajuda a formar o bolo alimentar e facilita a deglutição, tornando possível uma alimentação segura e eficiente. E esta, hein? E vamos terminar então esta horinha, este bom dia de hoje, com os 4 menos e o tema e cedo. Já ficamos só com um bocadinho. Eu aproveito para me despedir. Amanhã ainda me vão ouvir ali no clube RCA. E até lá, desejo a todos uma ótima semana e já sabem que principalmente sejam sempre muito felizes. Vamos lá então ficar aqui com os 4 menos e cedo e sejam felizes.

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1: O projeto de requalificação da praça e do posto de turismo do Piódão é um dos 25 nomeados para o Prémio Europeu de Espaço Público Urbano, promovido pelo Centro de Cultura Contemporânea de Barcelona. Agora, volta a figurar entre os melhores projetos da Europa. Os 5 finalistas serão anunciados a 9 de setembro e o vencedor será conhecido a 15 de outubro, em Barcelona. Até lá, esta nomeação é já motivo de orgulho para Arganil e para o Piódão, reforçando o reconhecimento de uma intervenção que valoriza o património através de uma arquitetura de excelência. Pode ler-se em comunicado enviado à imprensa pelo município de Arganil. O núcleo sportinguista de Camba, no concelho da Pampilhosa da Serra, promove no próximo dia 12 de agosto a comemoração do seu 22º aniversário. Para o efeito, tem preparado um almoço de convívio sportinguista, cuja ementa será a feijoada à Leão e que terá lugar a partir das 12h30 no recinto de festas de Camba. Se tiver interesse em participar, faça desde já a sua inscrição através dos seguintes contactos: 935-034-511 ou 963-473-612. As festas de Santa Combadão decorrem de 13 a 16 de agosto e o programa já foi divulgado. Assim sendo, no dia 13 de agosto, destaque para Kiss Kiss, Bang Bang e ainda de Woodplan e Peter Sky. Abertura do recinto das festas pela Escola de Samba Unidos de Vila Brasil. No dia 14 de agosto subirão ao palco Miguel Gameiro e Polo Norte. A abertura estará a cargo de Belladonna e o fecho a cargo de DJ Junior. No dia 15 de agosto, Ciro. A abertura pela banda Easy Loop e o fecho pelo DJ Johnny de Bess. No dia 16 de agosto, Marcelo Cantarinhas, a abertura Entre Amigos e o fecho DJ Kimono.
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1: Céu pouco nublado ou limpo, vento fraco a moderado, formação de neblina ou nevoeiro matinal em alguns locais. E com a previsão do estado do tempo para amanhã, fica assim completo este bloco informativo. Desejamos-lhe a continuação de um ótimo domingo na nossa companhia.

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0: São 13 horas.
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1: O município de Erganil renovou a adesão ao programa educativo Escola de Verão na Agrária de Coimbra, promovido pelo Instituto Politécnico de Coimbra e dinamizado pela Escola Superior Agrária de Coimbra. A iniciativa contou, durante esta semana, de 13 a 17 de julho, com a participação de 27 alunos do terceiro ciclo do ensino básico do Agrupamento de Escolas de Erganil e Coja e do Ensino Secundário de Erganil, selecionados com base no mérito escolar. Entre as atividades desenvolvidas, destacaram-se a Balbúrdia na Quinta, o Mundo Animal da Agrária, Ciências para o Lanche, Gastronomia Molecular e Fábrica de Queijo, Acalmai os Cavalos, Maneio de Equinos, entre outras ligadas à produção animal, Compostagem, Análise Sensorial e Desafios Criativos. Com esta iniciativa, o Instituto Politécnico e a Escola Superior Agrária, assim como o município de Erganil, procuraram aproximar os jovens das ciências agrárias, dando a conhecer as áreas de formação da instituição e incentivando o interesse por setores estratégicos para o desenvolvimento futuro. De 13 a 16 de agosto, Góis volta a afirmar-se como um dos principais destinos do motociclismo nacional, ao receber a 33ª Concentração Motard de Góis. Organizada pelo Góis Motoclube, esta iniciativa promete 4 dias de muita animação, concertos, convívio e atividades dedicadas ao universo das duas rodas. Ao longo destes 4 dias, o programa inclui uma vasta oferta de iniciativas, desde encontros de vespas, mini-trails, sidecar e feminino, até à feira motar, exposições, workshops, sessões com DJs, sunsets e diversas atividades. A componente musical volta a ser um dos grandes atrativos da concentração, com um cartaz que reúne alguns dos nomes mais conhecidos da música portuguesa. Assim sendo, pelo palco principal irão passar Chutes e Pontapés, The Gift, Caretos, The Pickles, Pesticida, David Antunes e The Midnight Band, Fade Out, entre outros artistas. Decorre no próximo dia 11 de agosto, no recinto da Nossa Senhora da Guia, em Fajão, o 4º almoço convívio dos benfiquistas e amigos. Do programa consta, pelas 11h30, concentração no adro da Igreja de Fajão, com homenagem à grande benfiquista e amiga Isaura Fernandes. Pelas 12h30, almoço. As marcações podem ser efetuadas através dos seguintes contactos: 914-719-976 ou 963-895-921.
0: O estado do tempo nas próximas 24 horas.
1: Céu pouco nublado ou limpo. Vento fraco a moderado. Formação de neblina ou nevoeiro matinal em alguns locais. E com a previsão do estado do tempo para amanhã, fica assim completo este bloco informativo. Desejamos-lhe a continuação de um ótimo domingo na nossa companhia.
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2: 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Paulo Gonzo, para ouvir agora? Devagar.

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0: Matias Damásio, é para ouvir a seguir? É esta do Rui Veloso que tocou agora?
1: Olha, nós às vezes tropeçamos.
0: É romântico, não é?
1: Quase cai.
0: É para dançar agarradinho. Vai ouvir daqui a pouco Matias Damásio na sua rádio. Vamos continuar a viajar por Portugal. 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

0: São 16 horas. 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
1: O projeto de requalificação da praça e do posto de turismo do Piódão é um dos 25 nomeados para o Prémio Europeu de Espaço Público Urbano, promovido pelo Centro de Cultura Contemporânea de Barcelona. Agora, volta a figurar entre os melhores projetos da Europa. Os 5 finalistas serão anunciados a 9 de setembro e o vencedor será conhecido a 15 de outubro, em Barcelona. Até lá, esta nomeação é já motivo de orgulho para Arganil e para o Piódão, reforçando o reconhecimento de uma intervenção que valoriza o património através de uma arquitetura de excelência. Pode ler-se em comunicado enviado à imprensa pelo município de Arganil. O núcleo sportinguista de Camba, no concelho da Pampilhosa da Serra, promove no próximo dia 12 de agosto a comemoração do seu 22º aniversário. Para o efeito, tem preparado um almoço de convívio sportinguista, cuja ementa será a feijoada à Leão e que terá lugar a partir das 12h30 no recinto de festas de Camba. Se tiver interesse em participar, faça desde já a sua inscrição através dos seguintes contactos: 935-034-511 ou 963-473-612. As festas de Santa Combadão decorrem de 13 a 16 de agosto e o programa já foi divulgado. Assim sendo, no dia 13 de agosto, destaque para Kiss Kiss, Bang Bang e ainda de Wood Plan e Peter Sky. Abertura do recinto das festas pela Escola de Samba Unidos de Vila Brasil. No dia 14 de agosto subirão ao palco Miguel Gameiro e Polo Norte. A abertura estará a cargo de Belladonna e o fecho a cargo de DJ Juni York. No dia 15 de agosto, Ciro. A abertura pela banda Easy Loop e o fecho pelo DJ Johnny de Bess. No dia 16 de agosto, Marcelo Cantarinhas, a abertura Entre Amigos e o fecho DJ Kimono.
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1: Céu pouco nublado ou limpo, vento fraco a moderado, formação de neblina ou nevoeiro matinal em alguns locais. E com a previsão do estado do tempo para amanhã, fica assim completo este bloco informativo. Desejamos-lhe a continuação de um ótimo domingo na nossa companhia.
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0: São 17 horas.
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0: São 18 horas. 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
1: O município de Erganil renovou a adesão ao programa educativo Escola de Verão na Agrária de Coimbra, promovido pelo Instituto Politécnico de Coimbra e dinamizado pela Escola Superior Agrária de Coimbra. A iniciativa contou, durante esta semana, de 13 a 17 de julho, com a participação de 27 alunos do terceiro ciclo do ensino básico do Agrupamento de Escolas de Erganil e Coja e do ensino secundário de Erganil, selecionados com base no mérito escolar. Entre as atividades desenvolvidas, destacaram-se a balbúrdia na quinta, o mundo animal da agrária, ciências para o lanche, gastronomia molecular e fábrica de queijo, acalma aí os cavalos, maneio de equinos, entre outras ligadas à produção animal, compostagem, análise sensorial e desafios criativos. Com esta iniciativa, o Instituto Politécnico e a Escola Superior Agrária, assim como o município de Erganil, procuraram aproximar os jovens das ciências agrárias, dando a conhecer as áreas de formação da instituição e incentivando o interesse por setores estratégicos para o desenvolvimento futuro. De 13 a 16 de agosto, Góis volta a afirmar-se como um dos principais destinos do motociclismo nacional, ao receber a 33ª Concentração Motard de Góis. Organizada pelo Góis Motoclube, esta iniciativa promete 4 dias de muita animação, concertos, convívio e atividades dedicadas ao universo das duas rodas. Ao longo destes 4 dias, o programa inclui uma vasta oferta de iniciativas, desde encontros de vespas, mini-trails, sidecar e feminino, até à feira motar, exposições, workshops, sessões com DJs, sunsets e diversas atividades. A componente musical volta a ser um dos grandes atrativos da concentração, com um cartaz que reúne alguns dos nomes mais conhecidos da música portuguesa. Assim sendo, pelo palco principal irão passar Chutes e Pontapés, The Gift, Caretos, The Pickles, Pesticida, David Antunes e The Midnight Band, Fade Out, entre outros artistas. Decorre no próximo dia 11 de agosto, no recinto da Nossa Senhora da Guia, em Fajão, o 4º almoço convívio dos benfiquistas e amigos. Do programa consta, pelas 11h30, concentração no adro da Igreja de Fajão, com homenagem à grande benfiquista e amiga Isaura Fernandes. Pelas 12h30, almoço. As marcações podem ser efetuadas através dos seguintes contactos: 914-719-976 ou 963-895-921.
0: O estado do tempo nas próximas 24 horas.
1: Céu pouco nublado ou limpo, vento fraco a moderado, formação de neblina ou nevoeiro matinal em alguns locais. E com a previsão do estado do tempo para amanhã, fica assim completo este bloco informativo. Desejamos-lhe a continuação de um ótimo domingo na nossa companhia.
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0: São 19 horas.
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0: São 20 horas.
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20:23 ao domingo com Abel Fernandes. São 3 horas de rádio onde muita coisa acontece. No primeiro tempo vamos ter o tributo do ouvinte. Logo a seguir, poetas e prosadores. E lá mais para o fim, as músicas que eu gosto.

Desejo a todos os ouvintes uma estimada noite, uma noite que seja vivida com saúde e, sobretudo, com uma excelente audição. Vamos dar já início ao tempo de tributo do ouvinte. Antes quero anunciar para todos vós que tivemos correio da cidadã Leonilde Lopes, da Foz da Moura, que fez o favor de carregar o seu depósito para mais um aninho. E agradeço mais uma vez à dona Leonilde e ao seu esposo Sr. Carlos pela forma amiga como gostam da nossa rádio e como gostam de ajudar. Porque fazer parte desta família dominical, ajudando com uma nota cinzenta, uma azul ou uma cor-de-rosa, é também ajudar a nossa rádio. É também ajudar a fazer o meu programa todos os domingos. Então, para a dona Leonilde e Sr. Carlos, muito obrigado pela ajuda e tributo para este programa.

Vamos então dar início a este espaço, saudando em primeiro lugar o José Francisco do Monte Redondo Folques. Uma boa noite para o José Francisco e sua estimada família. Também amigo Luciano Pereira, que tratamos carinhosamente por Luciano Leiteiro, de Vila Chã Tábua. Uma saudação amistosa para este amigo que queremos que esteja de saúde. Também Luís Almeida, carinhosamente tratamos por Luísito Almeida, está no Rochelle. Hoje tive o gosto de ver os pais do Luísito. Ele não está no Rochelle, mas pronto, nós eternamente será assim, para todos com certeza. Para o Luísito Almeida e seus pais, mãe Helena e pai Manuel, que estejam bem. Orlando dos Prazeres Nunes, amigo Orlando das Torrozelas, e sua dona Maria Alice, uma boa noite para este casal amigo que faz o favor de ouvir a nossa rádio. Senhor Orlando, dona Maria Alice, que tenham algumas melhoras. Quero saudar também o senhor Anselmo Coelho, da Carregozela Tábua, nosso distinto sócio. Muito obrigado, senhor Anselmo, espero que esteja com saúde a ouvir o nosso programa. Para si e para toda a sua família, votos de muito boa noite. João António Amaral, ex-comando Lourosa de Cima, Viseu. Boa noite para o Amaral, pessoa que vem à baila nas nossas conversas de amigos aqui em Arganil, sobretudo na altura que se juntam dois ou três ex-combatentes. Para o amigo João António Amaral, que foi comando noutra altura, vai o nosso abraço porque ele está em Lourosa de Cima, Viseu. Para ele e para a família, claro. Dona Leonildes dos Castanheira, Foz da Moura, Pomares, boa noite, minha senhora. Uma boa noite também para o seu esposo, senhor Carlos. Espero que estejam bem, de saúde, pelo menos melhores, e escutar a nossa rádio com boa disposição. Termino este grupo com o senhor António Fernandes de Negrelos, Oliveira do Hospital, pessoa de quem já não sabemos notícias há muito tempo, pois era uma pessoa que todos os domingos dava um toquezinho, agora já há algum tempo que não aparece. Para o amigo António Fernandes de Negrelos e sua família, desejamos muito boa noite. E começamos com uma música bem alegre, uma música de Lisboa, com a voz de Diamantina Rodrigues.

Agora saudamos a Ana e o Zé da Ana, que estão aqui na Portelinha de Erganil, pois o Ana e o Zé da Ana e a família recebem o nosso abraço e que estejam bem a escutar, sobretudo a Ana, que é nosso ouvinte assíduo. Também amigo Sérgio Ascensão, Santa Ovaia Tondela, boa noite, Sr. Sérgio, para si e para todos os seus, desejamos que estejam todos muito bem. Sérgio Ascensão, Santa Ovaia Tondela. Sr. Dona Aurora Dias, Tapadas de Loriga. Boa noite, Sr. Dona Aurora, é ouvinte assídua dos meus programas, gosta de nós, é importante. Para a Sra. Dona Aurora e todos os seus familiares, votos de uma santa noite. Sr. João Engenheiro, Carvalhal de Mansores, Penacova. Boa noite, Sr. João, para si e para os seus, votos de muita saúde. Amigo e Sr. Luís Martins, esposa Cristina Ventura, em Queluz, são oriundos do Shell, mas residem em Queluz. Um abraço para este casal, em conjunto com os pais do Sr. Luís, o Sr. Alberto Martins e a Sra. Dona Lúcia Simões. Para estes quatro ouvintes vai o nosso voto de muito boa noite. Sr. António Ferreira, Massarocas, São Pedro Sul, viva! Uma boa noite para si e também para toda a sua família, Sr. Ferreira, em Massarocas. Termina este grupo com a Sra. Dona Maria Fernanda, Matos Alboeiro, Duarte, que é de Celavisa, mas mora em Erganil. Para esta amiga dos nossos programas e particularmente da nossa família, vai o nosso abraço para a Sra. Dona Maria Fernanda Duarte. Vamos iniciar aqui agora a passagem de alguns temas que têm alguns anos e que eu tenho registado em vinil 33 rotações e que de vez em quando trago do meu baú de recordações.

Pois é, pois foi a Maria Mano Marujinho. Saúdo agora o meu amigo Nelson Batista de Matos, também conhecido por Nelson da Sabrosa, da Serra da Moita. Um abraço amigo para esta gente boa, na pessoa dos familiares do Nelson, dos seus colaboradores e dos seus clientes. Nelson Batista de Matos, Nelson da Sabrosa. Sr. Fernando Cunha, Valde Moinho, São Martinho da Cortiça, ainda há pouco tempo acrescentou o seu depósito. Um abraço para o Sr. Fernando Cunha e sua família, a quem desejamos muita saúde. Menina Cacilda Gonçalves, Sobreira Alarganil, uma boa noite para esta minha querida vizinha, com votos de muita saúde, menina Cacilda. Também Mário Correia, Sr. Mário Correia Antunes, Santa Ovaia de Cima, Tondela. Uma boa noite para este amigo e senhor Mário e respectiva família. Dona Filomena Duarte Abreu está em Celavisa. Um abraço para a Dona Filomena, extensivo ao seu marido, amigo e senhor Abreu. E termino este grupo com o meu também amigo Fernando Afonso Martins, que carinhosamente tratamos por Flechedas, que está em Foques. Para o Fernando, com votos de saúde, desejo muito boa noite. E então, mais uma melodia de outro tempo, mas que sabe tão bem agora.

Pois é, Alfredo Marceneiro, aqui com uma data de anos de gravado este disco, mas que foi no tempo motivo para muitos pedidos nas emissoras nacionais e não só. Agora cumprimento a menina Alzira Silva, que está na aldeia. Boa noite, menina Alzira, espero que esteja bem disposta e que tenha muita saúde. Um abraço, amigo, para a menina Alzira Silva. Paulo Pereira, Mário e Santiago, aqui em Erganil, são colaboradores da nossa rádio. Paulo até é diretora. Para esta gente boa, eu envio um chicoração e votos de que tenham muita saúde a Paula, o Mário e o Santiago. Amigo Antero Pereira, da Tandão Leão, e Armin da Silva, uma boa noite para ambos, que estejam realmente bem dispostos e com saúde a ouvir esta emissão do Rádio Clube de Erganil, com o Abel Fernandes à frente, amigo Antero, e Arminda. Senhor José Dias, Tapada das Mercês, agora não é Tapada das Mercês, é aqui no Conselho de Oliveira do Hospital. Para o amigo José Dias, vai um abraço amigo, com votos de saúde para si e para quem estiver consigo. Também Dona Lourdes Santos Guimarães de Tavares já nos disse que está viva. Muito obrigado, Dona Lourdes, por mostrar a sua presença através de um toque de telemóvel. Para Dona Lourdes Santos, que é admiradora dos nossos programas, vai votos de muita saúde. Saúdo agora o amigo José Manuel Marques da Costa, aqui em Erganil. Amigo José Manuel, para ti e para os teus também, votos de que estejam todos bem. Termino este grupo com a dona Diolinda Martins, que está no Alqueve. Boa noite, minha senhora. Um abraço amigo para si. Obrigado por ser ouvinte do RCA, seu dona Diolinda. E para vocês, vem mais uma música daquelas que já se ouvem poucas vezes.

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1: Este é o saudoso Dino Meira, Assim que o Sol Brilhar, um tema dedicado aos nossos imigrantes que já estão chegando há algum tempo a terras, às suas terras, às nossas terras de Portugal. E no prosseguimento daquilo que estamos a fazer, que é o tributo do ouvinte, nós vamos falando para a assessora Dona Fátima Ferrão, na Póvoa de Midões. Para si, para o seu marido, para toda a família, desejamos muita saúde, Dona Fátima Ferrão, na Póvoa de Midões. Dona Isaura Martins, Lameiras, Tábua, agora residindo no lar da Santa Casa da Misericórdia, Tábua. Sr. Dona Isaura, um abraço amigo e votos de que esteja com alguma saúde. Sr. Dona Odete Nunes, Barras, Tábua, mas em Lisboa. Um abraço amigo para esta ouvinte de há muitos anos da nossa rádio e nossa amiga dos programas do Abel Fernandes. Sr. Dona Odete Nunes, em Lisboa, um abraço amigo. Dona Isabel Maria Santos Silva está em Tábua. Boa noite, menina Isabel. Tudo de bom para a senhora e que esteja com saúde, Dona Isabel Maria Santos Silva, em Tábua. Sonzinha, Guilherme, Lola e Jorge. Uma família, uma distinta família amiga em São Romão, Serra da Estrela. Para todos, uma boa saúde, que esteja, sobretudo a Sonzinha, que é ouvinte dos nossos programas, que esteja a ouvir-nos com alguma boa disposição. Agora, em vez de saudar a minha querida amiga e vizinha, a Dona Aida Silva, do Sobreiral Arganil, que está desde o início na nossa sintonia. Para a menina Aida Silva, desejo saúde, boa disposição e que goste daquilo que vamos fazendo por aqui, menina Aida. E termino com a Sra. Dona Maria do Patrocínio, seu esposo Sr. Vítor Carvalho, que são de Quintela Tábua e que já nos enviaram uma mensagem dizendo que estão em terras de Espanha, onde já cheira a Portugal. Que maravilha, não é? Esta gente boa já está de regresso à sua terra, depois de uma semana de trabalho lá pela estranja. Costumo dizer e digo sempre com satisfação, gente boa que anda em cima de muitas rodas lá por longe. Dona Maria de Patrocínio, Sr. Vítor Carvalho. É para vocês que o Dino Meira vai cantar este bonito trabalho que monta aos anos 90, Assim que o Sol Brilhar.

Uma boa noite para a dona Arcelinda Batista Fonseca, de Sim de Tábua. Minha querida amiga, muito obrigado por continuar a gostar da nossa rádio e particularmente a gostar de fazer parte desta família dominical nos programas do Abel Fernandes. Para a senhora Arcelinda Batista Fonseca, de Sim de Tábua, desejamos a melhor das saúdes e, sobretudo, boa disposição para nos ouvir, menina Arcelinda. Maria Teresa, João Simões Lopes, Aveia Pombeiro da Beira, tive o gosto de hoje avistar este casal. Um abraço amigo para eles e para todos os seus familiares, Teresa, Maria Teresa e João Simões Lopes na Aveia. Dona Diolinda da Purificação está no Piodão. Ouvinte assídua e amiga dos nossos programas, muito obrigado, Dona Diolinda, por gostar de nós. Dona Diolinda da Purificação está no Piodão. Sou Dona Natália da Cruz Barata Coutinho, é de Aveiro, uma benemérita da nossa rádio, pessoa que, por quem tenho muita consideração, daqui vai realmente uma saudação muito amistosa para a sua Dona Natália da Cruz Barata Coutinho, a quem desejamos uma excelente noite de descanso. Dona Adelina Nis, Soito da Ruiva, boa noite, Dona Adelina, para si, para seu esposo e, por que não, para toda a sua família. Votos de que estejam bem, que tenham muita saúde, Dona Adelina Nis, Soito da Ruiva. Termino este grupo saudando Mário Almeida, nosso amigo, diretor desta casa, e sua esposa, Dona Maria, do bairro da Brunhós, Reinil. Para eles e para toda a família, desejamos muito boa noite, Mário. Dona Laurinda Campos, Cabanas de Viriato, boa noite, Dona Laurinda, ouvinte assídua dos meus programas e gosta muito também de se mostrar presente, o que é para nós gratificante. Um abraço amigo para a Dona Laurinda Campos. Termino este grupo com o Sr. Carlos Lopes, voz da Moura Pomar, de quem já saudei há bocadinho em conjunto com a dedicatória da sua esposa. No entanto, o Sr. Carlos também tem a sua dedicatória. Por isso, para o amigo Carlos Lopes, voz da Moura Pomar, votos de saúde em conjunto com a sua distinta esposa. Então, mais música daquela que já tem muitos anos e que eu costumo passar e hoje não foge à regra.

com músicas destas que têm muitos anos que a gente se vai consolando aqui na nossa rádio, nos programas, sobretudo de domingo e de quarta-feira, com o Abel Fernandes. Agora começo por saudar o meu amigo Orlando Costa, também conhecido por Orlando Trindade, que está na Portelinha. Abraço, amigo, em conjunto com a sua esposa Cecília. Hoje tivemos o gosto de conversarmos um bocadão nesta parte da tarde. Foi realmente um bate-papo interessante, amigo Orlando. Para ti, para a tua esposa Cecília, aquele abraço, amigo. Também Prima Helena de Foques. Boa noite, Prima Helena. Que esteja tudo bem por aí e que goste de nos ouvir. Um abraço também da Prima Helena para a Prima São Ventura, que está em Toronto, Canadá, e que é também um abraço meu, porque são todas primas. Então, votos de muita saúde para todos, para a casa da Prima Helena e para a casa da Prima São Ventura. Senhor Joaquim Egas, casal das Brancas, Sur, para este amigo, para toda a sua família, especialmente para a sua filha, que é a nossa sócia também, vai um voto de que estejam todos bem e de saúde e que nos vão escutando com boa disposição, amigo e senhor Joaquim Egas, casal das Brancas, Sor. E termina este grupo com a sua dona Ilha Maria Pereira, de Mangualde, que está à escuta, já não lhe disse através de um toque de telemóvel. Então, muito obrigado, dona Ilda, que esteja com saúde, que viva realmente com felicidade e que tenha uma excelente noite, sua dona Ilda Maria Pereira, em Mangualde. E para estas pessoas, mais uma música antiga, que é sempre uma surpresa que vocês desvendam quando começam a ouvir cantar.

E é assim que vamos andando para a frente com o nosso programa e que vamos terminar com o último grupo da noite. Saudamos então a Dona Isabel, perdão, perdi-me na folha, não é aqui, é já para aqui, sim senhora. Dona Nina Adélia Silva São Martinho da Cortiça. Uma boa noite para a menina Adélia, que está agora em Pombeiro da Beira. Um abraço amigo para esta querida amiga da nossa rádio, amiga de longa data e benemérita da nossa rádio, a menina Adélia Silva. Agora vejo saudar a Maria Citalina Mota Calinas, de Salgueiro Folques, com um abraço amigo em conjunto com o esposo Vítor Calinas. Para ambos, votos de saúde e muito boa noite. Sr. Ernesto Rodrigues, Adissa Tondela, para este querido amigo da Adissa, de Tondela, que é amigo da nossa rádio há muitos anos, desejamos muita saúde em conjunto com toda a sua família, da sua distinta família, amigo Ernesto Rodrigues. Ainda também, Sr. António Abreu, esposa da Dona Filomena, boa noite para ambos, estão em Celavisa, presumo, se não estiverem, fica realmente a ideia que sim. Para o amigo António Abreu e para a sua Dona Filomena, votos de uma santa noite de descanso. Então, e agora vai cantar quem? Ah, é o último tema deste nosso vinil 33 rotações, é com certeza música boa.

Pronto, está arriscado, está arriscado. Então, terminado que está este nosso tempo, faltam ainda alguns minutinhos, mas aproveito para saudar todos aqueles e aquelas que não fazem de parte desta família dominical, de domingo, aqui neste programa do Abel Fernandes, vão tendo cuidado de estar na nossa sintonia e de, através de toques de telemóvel e de simpáticas mensagens, nos saudarem, o que nos apraz registar com muita satisfação, na medida em que, assim, temos a certeza que há gentinha boa a escutar-nos. Obrigado a todos aqueles e aquelas que têm o cuidado, como eu disse, sabendo que este programa é dedicado a todos aqueles que têm aqui realmente o seu tributo, sabem disso e mostram-se presentes através dos meios de comunicação que habitualmente usam. Obrigado mais uma vez por isso, e é para vocês que eu vou passar a, vou passar aqui mais um tema de música que espero seja de vosso agrado. Então, para todos vós que estáis desse lado, sejam amarelos ou cor-de-rosa, pretos ou azuis, vai o meu abraço, amigo, e obrigado.

0: E pronto, queridos ouvintes, convido-vos a estar comigo daqui a pouco, após os compromissos comerciais, o sinal horário e as notícias regionais, eu voltarei para Poetas e Prosadores. Então, até já, se Deus quiser.
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2: O projeto de requalificação da praça e do posto de turismo do Piódão é um dos 25 nomeados para o Prémio Europeu de Espaço Público Urbano, promovido pelo Centro de Cultura Contemporânea de Barcelona. Agora, volta a figurar entre os melhores projetos da Europa. Os 5 finalistas serão anunciados a 9 de setembro e o vencedor será conhecido a 15 de outubro, em Barcelona. Até lá, esta nomeação é já motivo de orgulho para Arganil e para o Piódão, reforçando o reconhecimento de uma intervenção que valoriza o património através de uma arquitetura de excelência. Pode ler-se em comunicado enviado à imprensa pelo município de Arganil. O núcleo sportinguista de Camba, no concelho da Pampilhosa da Serra, promove no próximo dia 12 de agosto a comemoração do seu 22º aniversário. Para o efeito, tem preparado um almoço de convívio sportinguista, cuja ementa será a feijoada à Leão e que terá lugar a partir das 12h30 no recinto de festas de Camba. Se tiver interesse em participar, faça desde já a sua inscrição através dos seguintes contactos: 935-034-511 ou 963-473-612. As festas de Santa Combadão decorrem de 13 a 16 de agosto e o programa já foi divulgado. Assim sendo, no dia 13 de agosto, destaque para Kiss Kiss, Bang Bang e ainda de Wood Plan e Peter Sky. Abertura do recinto das festas pela Escola de Samba Unidos de Vila Brasil. No dia 14 de agosto subirão ao palco Miguel Gameiro e Polo Norte. A abertura estará a cargo de Belladonna e o fecho a cargo de DJ Junior. No dia 15 de agosto, Ciro, a abertura pela banda Easy Loop e o fecho pelo DJ Johnny de Bess. No dia 16 de agosto, Marcelo Cantarinhas, a abertura Entre Amigos e o fecho DJ Kimono.
1: O estado do tempo nas próximas 24 horas.
2: Céu pouco nublado ou limpo, vento fraco a moderado, formação de neblina ou nevoeiro matinal em alguns locais. E com a previsão do estado do tempo para amanhã, fica assim completo este bloco informativo. Desejamos-lhe a continuação de um ótimo domingo na nossa companhia.
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poetas e prosadores é tempo para versejar e sentir a leitura de prosas. E é com a colaboração, algumas vezes, de amigos que vamos recordando a beleza da poesia e a leitura de obras e de histórias.

E hoje, para tempo de poetas e prosadores, para o tempo que eu gosto de chamar poemas cantados, vamos ter três poemas cantados por Frei Irmão da Câmara. Frei Irmão da Câmara, como sabem os ouvintes que estão mais atentos há anos a estas situações, Frei Irmão da Câmara deixou realmente a vida civil para ingressar num convento, altura em que era para deixar também de cantar, mas em boa hora alguém o influenciou e ele continuou a cantar, sobretudo cantigas de mensagem espiritual, de mensagem humana. E Frei Irmão da Câmara canta realmente poemas que são uma delícia. Vou convidar-vos para ouvirem em primeiro lugar e para estarem atentos, escutarem, vá, não só ouvir, mas escutar este bonito poema cantado por Frei Irmão da Câmara, que tem por título Sentinela da Lua Nova.

É verdade. É verdade tudo aquilo que Frei Hermano da Câmara cantou neste magnífico poema que tem por título Sentinela da Lua Nova. É realmente quadras que já muita gente conhece, mas com o arranjo e composição de Frei Hermano que lhe deu realmente um sabor diferente. Espero que tenham apreciado, que tenham sentido este magnífico poema. E agora, como eu disse, selecionei três poemas cantados por Frei Hermano da Câmara. Vamos ouvir um onde Frei Hermano da Câmara diz que há 20 anos que eu te canto. Há 20 anos que eu te canto há 20 anos que canto ao Senhor, ou canto coisas do Senhor. Foi já gravado em meados dos anos 80, porque já Frei Hermano da Câmara tinha imensas gravações, já que a gravação que ouvimos antes era de 1970. E então Frei Hermano, realmente com um gesto, com uma voz diferente, com uma forma de dizer, canta-nos esta sua história, porque é que há 20 anos que nesta altura já cantava ao Senhor.

O poema que vamos ouvir já de seguida é um dos poemas maiores, eu direi o mais importante para as pessoas de fé, para quem realmente professa, para quem sobretudo é católico apostólico romano, e em que este poema, que é a oração, é uma grande oração, é uma oração de hermanamento, uma oração de humanismo, muito humana, e uma oração que congrega, mesmo você, se não é crente, com certeza que vai gostar de ouvir o Frei Irmão da Câmara cantar este poema, que tem o nome de uma oração, Pai Nosso.

está chegado o nosso momento de leitura. Temos vindo a partilhar convosco uma obra que foi editada pelo município da Pampilhosa da Serra, com o título Cotidiano Pampilhosense, da autoria de José de Almeida, também conhecido como José das Moradias. Foi há alguns meses que partilhámos e lemos para vocês esta magnífica obra, pois hoje vamos ler a última história deste trabalho. Prometemos que, se calhar, por mais daqui a um ano ou dois, poderemos voltar a ler este trabalho tão bonito e tão autêntico, tão serrano, tão nosso. Então, hoje, a história que vou partilhar convosco é O Tio Ramiro da Moreira.

Há cerca de 60, 70 anos, o Serviço Postal da Pampilhosa da Serra processava-se da seguinte maneira. Da lousa para cima, as malas, sacos grandes de lona forte, que continham o correio vindo do exterior, eram conduzidas pela empresa de transportes coletivos de passageiros, Viação da Beira Limitada, que daquela localidade as recebia numa carruagem postal ferroviária. Na Pampilhosa eram entregues na estação dos CTTs, onde o correio recepcionado era separado, introduzido nas malas correspondentes a cada um dos postos, situados nas diversas aldeias, depois de ter sido retirado delas o correio a remeter. Feita esta operação, as malas eram imediatamente entregues aos condutores, que ali as trouxeram para que eles as levassem de volta aos postos onde as tinham levantado. Os condutores das malas do correio eram indivíduos ou empresas que, em concurso lançados pelos CTTs, adjudicavam em esta pública o transporte da mala do correio em determinado percurso. Naquele tempo, muito poucas eram as populações que tinham o privilégio de ser servidas por um carteiro, sendo que os moradores das terras que não usufruíam desse benefício tinham eles próprios de ir ao posto da sua aldeia perguntar se havia alguma coisa para eles. Nos moldes acima descritos, a adjudicação e esta pública existiam vários itinerários de condução de malas do Correio do Conselho. Um, porventura, o mais difícil, era entre a Pampilhosa e a Portela de Fojo, na Amoreira. Foi durante largos anos feito pelo tio Ramiro de Matos desta localidade. A pé, o tio Ramiro fazia todos os dias úteis o percurso Portela de Fojo, Pampilhosa e vice-versa, transportando às costas um atado com as malas da Amoreira, Padrões, Trinhão, Machio, Vale de Pereiras, Aldeia Fundeira, Aldeia Cimeira e Valserrão. Esta última era-lhes entregue na Aldeia Cimeira por outro estafeta que vinha de Valserrão e ali a vinha trazer de manhã e receber ao início da tarde, assim como dos Padrões, cuja condução entre esta aldeia e a Amoreira eram feitas por outra pessoa. O tio Ramiro, não sendo um homem de grande estatura, era possuidor de uma resistência física impressionante. De segunda a sábado, sábado também naquele tempo chovesse ou fizesse sol, carregando aquelas malas todas, algumas delas pesaditas, caminhava com uma ligeireza que não era fácil segui-lo. Era um trabalho bastante duro, mas que ele parecia fazer com uma perna às costas. Acontecia por vezes que as pessoas da aldeia, no seu caminho, quando necessitavam de se deslocar à vila, aproveitavam a companhia do tio Ramiro. Só que ele, com o carrego às costas e elas completamente libertas, viam-se aflitas para o acompanhar, devido ao treino que obrigatoriamente fazia todos os dias. O homem parecia uma máquina e, quando engrenava na sexta velocidade, não era fácil de alcançar. Muito raramente, só quando ele tinha a fazer que exigiam a sua presença no outro lado, vinham a mulher ou as filhas substituí-los por um ou dois dias. Mas logo o tio Ramiro retomava a rotina. Chegava à Pampilhosa às 10 horas, entregava as malas na estação, e enquanto ali era feita a permuta do correio, a expedir pelo correio que vinha de fora, o tio Ramiro aproveitava para aviar uns recados ligeiros de que tinha sido incumbido por pessoas das aldeias no seu percurso, tais como ir à farmácia, a medicamentos, ir às finanças pagar a décima, outros impostos, etc, etc. Depois, à pressa, comia uma bucha que lhe servia de almoço e ficava pronto para continuar a luta. Por volta do meio-dia, levantava as malas, novamente com elas às costas e sempre a correr, iniciava o regresso à Amoreira, indo-as entregando nos locais onde as levantara de manhã e chegando ao fim do dia por volta das 4 da tarde. Muito conhecido e considerado por toda a zona do concelho da Pampilhosa da Serra, o tio Ramiro Matos era um cesto de mão para muita gente, sendo também daquelas pessoas que se esforçam ao máximo para cumprir cabalmente os compromissos que assumia. Longe vão realmente estes tempos. Que pena. Mas hoje, infelizmente, já não é assim.

e foi assim que terminámos de partilhar convosco mais uma leitura desta obra maravilhosa. E como disse, foi a última de Cotidiano Pampilhosense, uma obra que foi editada pelo município da Pampilhosa da Serra e de que é autor José de Almeida, também conhecido por José das Moradias. Muito obrigado, quer à Câmara da Pampilhosa, quer ao autor Sr. José de Almeida, José das Moradias, por um magnífico trabalho que tem aqui apresentado em obra e que foi também obra de leitura durante vários meses neste meu programa.

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Olá, boa noite, meus amigos e amigas. Poetas e prosadores, é o tempo que estamos vivendo aqui neste programa do Abel Fernandes, aos domingos à noite. Eu prometi há pouco que hoje o nosso tempo de poetas e prosadores seria preenchido com muito mais poemas cantados. E o prometido é devido. Houve realmente um duo que selecionámos hoje, com poemas muito bonitos, diferentes também. Um duo que veio de África um dia, já lá vão muitos anos, ainda antes de 25 de Abril, este duo negro embarcou e andou embarcado em barcos da Companhia Nacional de Navegação, cantando para quem viajava naqueles navios de longo curso. E então um dia ficou cá por Lisboa e começaram uma carreira artística que foi realmente maravilhosa, sobretudo na sua última fase, em que já cantavam em liberdade e cantaram coisas do peito mesmo. Hoje eu selecionei também três temas do Duor Negro, três poemas cantados, e o primeiro chama-se Ter Amigos é Fortuna. E acreditem que nos dias que correm, em que se dá tão pouco valor às coisas humanas, realmente ter amigos é fortuna. Então a vossa atenção para este poema cantado do Duor Negro, Ter Amigos é Fortuna.

Um dos poemas cantados, que é também maravilhoso e tem um conteúdo muito forte, é o tema Mamã Esperança. Com certeza pelo título e pela música, com certeza já ouviram bastas vezes, estão com a vossa referência projetada realmente neste título, Mamã Esperança. Foi realmente um êxito muito grande do Duo Ouro Negro, e que tem realmente um poema que vale a pena registar, vale a pena darmos-lhe atenção, porque muitas vezes ouvimos as músicas que sabemos que são projetadas em poemas, mas os sons, as notas musicais, muitas vezes embebedam-nos e deixamos de dar atenção ao poema. Assim, eu peço que escutemos, não ouçamos só, mas que escutemos este magnífico poema Mamã Esperança, na voz de Duo Ouro Negro.

Muito bonito este Mamã Esperança, realmente um poema que vale a pena meditar e que tem realmente frases, tem versos que têm um conteúdo forte, muito grande. São gravações realmente têm alguns anos, ano de 1979, salvo erro, em que o Duo Negro, dois rapazes de cor, decidiram continuar uma carreira que foi iniciada antes do 25 de Abril, uma carreira bonita, com temas bonitos. Era muito agradável de ouvir ao vivo o Duo Negro. Algumas vezes tive o gosto de apreciar em direto pela televisão as suas participações e era realmente um grupo que nos trazia alguma paz de alma pelos poemas que cantava. 3 foi o número dos temas que eu selecionei para hoje. É o último que vamos passar. Vou levar-te comigo. É também um poema maravilhoso, uma música que interioriza, que nós registamos sempre com muita força. Que coisa mais bonita há do que dizer a uma pessoa: vou levar-te comigo. Que grande declaração, que grande força no amor para podermos dizer a alguém: vou levar-te comigo, seja por que razão for. Então, desafio-vos a ouvirmos o Duo Negro nesta grande música, neste poema muito bem cantado: vou levar-te comigo.

E já numa reta final deste espaço de poetas e prosadores, vou partilhar convosco um poema de Viriato Gouveia, poeta popular da Aldeia das Dez, aqui do Conselho de Oliveira do Hospital. Um trabalho deste poeta popular que foi escrito em fevereiro de 2004 e que fez parte de uma publicação no Jornal de Erganil de uma quinta-feira, 4 de março de 2004. Ainda a Ribeira da Moura. Anda a Ribeira da Moura, entre ribas escondida, encantada e sedutora, na Serra do Açor perdida. Ribeira agreste e formosa, Moura da Serra, valado, casarias e surgaçosa dão à Ribeira

outro agrado. Olha o encanto que tem, barrigueiro e agrual. Foz da Moura, onde vem ter a ribeira do Sobral. Traz águas do Sobral gordo, soito da ruiva gramassa, Sobral magro, Val do Torno, Porto Silvado e Barroja. Já em pomares, prados largos, se espraiam à sua beira, celeiros de milho grado, mesmo juntinho à ribeira. Chega ao Picoto em Avô, descansa ali da viagem. 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

Estivemos convosco com um poema do poeta popular, poeta popular Viriato Gouveia, da Aldeia das Dez, um trabalho que foi escrito em fevereiro de 2004.

Poetas e Prosadores é uma página que é incluída no programa do Abel Fernandes ao domingo, que vai das 20 às 23 horas. Falta-nos cumprir mais uma hora. E vem já aí, não tarda, sim senhora. É as músicas que eu gosto. Convido-vos a ouvir a terceira hora do meu programa, das 10 às 11, que é não mais nem menos do que a minha playlist. Uma seleção musical de música de todos os tempos que passa durante uma hora. Então vá. Eu conto convosco para estarem na sintonia do Rádio Clube de Erganil até às 11 horas. Então até já.

0: São 22 horas.
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Caríssimos ouvintes, é realmente com a Filarmónica Pátria Nova de Coja que sempre iniciamos ao domingo a terceira hora, aquela que é do tempo das músicas que eu gosto. Vai ser uma seleção musical onde muita coisa vai acontecer, muitas vozes vão passar. Conjunto de iniciadores, Tony Carreira, Banda Lusa, Tony de Matos, Max, Emanuel, Toy Gama, Tony Gama, perdão, Joana Reis, Tony Lito, Patrícia Marques, Simone de Oliveira, os Marinheiros de Ovar, o Juro de Mel, enfim, tudo para que você tenha uma hora de boa música. Eu venho já para me despedir.

Grande grupo de baile, este conjunto de iniciadores. Bom, e esta terceira hora está já no seu início, e está na hora de eu me despedir de vocês, porque já vos anunciei a seleção musical que vamos ter, a minha playlist. Então, quero dizer-vos que estive aqui porque gosto muito de vocês. Abraços para eles, beijinhos para elas. Se tudo correr bem e nada houver em contrário, na próxima quarta-feira, à mesma hora, aqui estarei, 20 horas, para Serões de Quarta com Abel Fernandes. Desejo-vos a todos muita saúde, uma excelente semana e que tudo corra nos conformes, está bem? Fazendo jus, quando eu cá estou, a música é outra, assista à minha escolha musical para os próximos 3 quartos de hora. Então, muito boa noite, muita saúde e tchau, tchau. Boa semana.

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0: São 23 horas.
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0: É meia-noite. 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
1: A Comissão de Melhoramentos de Sequeiros, sediada na localidade de Sequeiros, freguesia de Selavisa, Conselho de Arganil, vai levar a efeito um almoço convívio no próximo dia 2 de agosto. Esta iniciativa vai decorrer na sede da coletividade pelas 13 horas, podendo os interessados em participar e inscrever-se até dia 26 de julho através do 915-171-693. Refira-se que o preço do almoço para adultos são 15 euros, crianças dos 6 aos 12 anos pagam 7,5 euros. Miguel Ventura continua a presidir a ADIBER, Associação de Desenvolvimento Integrado da Beira Serra, sediada em Góis. Entretanto, já foram empossados todos os novos órgãos sociais desta associação que vão desempenhar funções no biênio 2026-2027. No decorrer desta cerimónia, que teve lugar na Capela da Casa da Costeira, em Vila Nova do Ceira, freguesia do Conselho de Góis, o presidente da direção reeleito referiu que, e passo a citar, é com o mesmo sentido de responsabilidade e de compromisso que esta equipa assume novamente as funções para a qual foi eleita, ou seja, para gerir os destinos da ADIBER, cientes da importância desta instituição e da missão de dar continuidade ao trabalho que tem vindo a ser desenvolvido ao longo de mais 3 décadas. O município de Tábua recebeu recentemente a encarregada de negócios da Embaixada da República Checa, Catarina Bossianova, numa visita institucional integrada na estratégia de promoção e internacionalização do Conselho e de captação de investimento estrangeiro para o território. A sessão, realizada no Salão Nobre dos Passos do Município, contou com a presença do Presidente da Câmara Municipal de Tábua, Ricardo Cruz, do Presidente da Assembleia Municipal, Nuno Tavares, do Presidente da Invest Center, Rui Ramos Lopes, e do representante da Associação Empresarial da Região de Viseu, Rui Almeida, bem como autarcas e colaboradores do município. Na sua intervenção, o presidente da Câmara Municipal de Tábua destacou o protocolo de colaboração celebrado com o Invest Center, sublinhando que esta parceria pretende reforçar a promoção do Conselho junto de representantes diplomáticos e abrir as suas portas a potenciais investidores internacionais, criando novas oportunidades de crescimento para o tecido empresarial local. Ricardo Cruz evidenciou ainda a dinâmica económica de Tábua, referindo que este é atualmente o quarto maior concelho exportador da região de Coimbra, resultado da capacidade e competitividade das empresas instaladas no território, destacando ainda os principais setores de atividade do tecido empresarial local.
0: O estado do tempo nas próximas 24 horas.
1: Céu pouco nublado ou limpo, apresentando períodos de mais nebulosidade até ao meio da manhã, em especial no litoral norte e centro, onde essa nebulosidade poderá persistir durante o dia. Possibilidade de ocorrência de chuva fraca no litoral centro até ao meio da manhã. Durante a tarde, aumento temporário da nebulosidade no extremo norte, com possibilidade de ocorrência de aguaceiros fracos. Vento fraco a moderado, até 30 km hora. Formação de neblina ou nevoeiro matinal em alguns locais. São estas as previsões do tempo para hoje. Votos de um ótimo dia e de uma boa semana para si que está em sintonia com 88.5 FM.
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5: Hoje vamos ver então um problema instalado na mente das pessoas e difícil de debelar por ter muitos séculos de existência. Refiro-me à contradição que há entre o medo de perder, que afeta muitas pessoas, em vez de vontade de ganhar, de progredir e de ampliar a consciência, que era o que devíamos ter sido ensinados. Então, vamos lá. Um dos maiores obstáculos para uma vida plena e mais significativa é o medo de perder. O medo de perder alguém que nós dizemos amar. O medo de perder a esposa, o esposo, os filhos, os pais, às vezes até o patrão ou o cliente, etc. Esta emoção é a principal responsável pelo nosso sofrimento vital e pelas doenças que nos afetam. O medo de perder é o medo de nos tornarmos dispensáveis para a pessoa com a qual nos relacionamos. O medo de perder reveste-se de mil e uma formas e aparece sob mil disfarces. Medo de sermos criticados por alguém, medo de que falem de nós, medo de que nos humilhem, medo de sermos abandonados, medo de sermos rejeitados, medo de não sermos importantes, medo de não sermos ilustres, vejam bem, medo de sermos menosprezados, medo de não sermos amados, etc, etc, etc. E tudo isso pode ser designado mais claramente por uma só palavra: ciúme. O ciúme é o medo de não ter alguém, de não possuir alguém, de não ser dono de alguém. Na relação ciumenta, colocamos o outro como objeto. Nesta relação ciumenta, a pessoa e o objeto são a mesma coisa. No ciúme, temos medo de ser, de alguma forma, considerados inúteis, dispensáveis. Dispensáveis à outra pessoa. O ciúme é uma emoção de sofrimento. A emoção do apego, a emoção da relação confusa, misturada, dependente. E o que a agrava é que na nossa cultura aprendemos que o ciúme é amor, ou aprendemos que o ciúme é como se fosse amor, e o ciúme é justamente o contrário. O ciúme é o oposto do amor. Na relação amorosa, existe identidade. Eu sou independentemente do outro. Na relação ciumenta, por outro lado, é uma relação de objeto e perde-se a identidade. E então as pessoas até podem dizer ou pensar, eu sem ti não valho nada, tu és tudo para mim. Ora bem, o amor não, o amor é solto, é livre. Vem de compromisso íntimo e está diretamente relacionado ao sentido da liberdade, à opção, da escolha. O ciúme, por outro lado, prende, amarra, condiciona. Com esta emoção do ciúme, eu já não sou, eu sou o que o outro quer que eu seja. Eu sou o que o outro quer que eu seja, para que eu seja o que eu quero que eu seja. No ciúme, há um pacto de destruição mútua em que cada qual usa o outro como garantia que não está sozinho. E então a pessoa pensa, eu abandono-me para que o outro não me abandone. Eu desprezo-me para que o outro não me despreze. Eu desrespeito-me para que o outro não me desrespeite. Eu destruo-me para que o outro não me destrua. Isto é, o ciúme é um medo de ser dispensável a alguém. E o mais grave talvez esteja aqui. Nós passamos a vida inteira com medo de um dia nos tornarmos para os outros o que já somos hoje. Isto é, totalmente dispensáveis. O homem é, por definição, dispensável, transitório, efêmero. Aquilo que passa. Isto é bastante real. Em todas as relações que temos hoje, somos substituíveis. Ora bem, o mundo sempre existiu sem nós. Está existindo agora connosco. Mas continuará a existir sem nós. Nós somos necessários aqui e agora. Mas seremos dispensáveis além e depois. O medo de ser dispensável a alguém é o mesmo medo da morte, que também é real. O medo da morte é o ciúme da vida. É a vontade irreal, falsa, de sermos eternos, permanentes e imutáveis, o que não somos. O medo de perder leva-nos a entender que as coisas só valem a pena se forem eternas, se forem permanentes, se forem duráveis. Uma relação só tem valor, nesse caso, se nós tivermos a garantia de que sempre será assim. E como tudo é transitório na vida, como tudo é mutável, como tudo é passível de transformação, o medo de perder leva-nos a um estado contínuo de sofrimento e de doença. E com isso, com esse comportamento, lá vem a doença, como eu tenho aqui demonstrado várias vezes. Ora bem, as consequências do ciúme são muito claras. Se eu tenho medo de que me abandonem, de me tornar dispensável para alguém, de que não me amem, ao invés de fazer tudo para ser cada vez melhor, eu vou gastar toda a minha vida, todas as minhas energias para provar aos outros que eu já sou o mais, que eu já sou o melhor, que eu já sou o primeiro. Ao invés de empenhar esforços para ser um marido, por exemplo, cada vez melhor, um filho cada vez melhor, uma esposa cada vez melhor, ou um pai ou uma mãe cada vez melhor, eu gasto as minhas energias para provar à minha mulher, aos meus amigos, aos meus filhos, ao meu chefe até, que eu já sou o melhor pai do mundo, o que é mentira. O melhor marido do mundo, o que é mentira. O melhor amigo do mundo, o que é mentira, e assim por diante. O ciúme conduz-nos ao delírio da omnipotência. Os nossos atos, as nossas iniciativas, as nossas conversas, o nosso comportamento. Tudo isso é para mostrar aos outros que nós já somos bons, fortes, capazes e perfeitos. Ora, aqui está a diferença básica e fundamental entre o medo de perder e a vontade de ganhar. Bom, o medo de perder é assim. Gastamos todas as energias para defender o que já possuímos, para conservarmos o que já ganhamos. Nós já chegamos ao ponto máximo, só temos que perder. A vontade de ganhar, por outro lado, é assim, e é isto que é importante. Estaremos sempre ativos, descobrindo as oportunidades do ganho, procurar ganhar cada vez mais, ao invés de nos preocuparmos com as perdas. O que nós temos de mais sagrado é a nossa própria vida. E essa, nós vamos perdê-la mais tarde ou mais cedo. Todas as outras perdas são secundárias. O medo de perder é reativo, defensivo, justificativo. As facilmente estão sempre de pé atrás, sempre de prevenção para não perderem, sempre preparando-se, sempre preocupadas. Ora bem, mas ao contrário, as pessoas com vontade de ganhar estão sempre ativas, sempre optando, sempre arriscando por aí fora, e por aí fora. O medo de perder, eu repiso bem esta ideia, que é para que fique clara na mente dos meus ouvintes. O medo de perder é a vivência preocupada do futuro, mas por outro lado, a vontade de ganhar é a vivência do presente, é a vivência da beleza do presente. Em tudo, a cada momento, existem riscos e existem oportunidades. Mas na vontade de ganhar, a pessoa vê os riscos, mas sobretudo vê também as oportunidades. Cada momento da vida é um desafio para o crescimento. A vontade de ganhar, a qual nos referimos hoje, não significa ganhar de alguém, mas ganhar de si mesmo, ser cada vez mais, estar sempre disposto a dar um passo em frente, estar sempre disposto a crescer um pouco mais. Hoje podemos crescer um pouco mais do que éramos ontem, porque nunca ninguém chega ao seu limite máximo. A idade adulta, enfim, ou até a chamada terceira idade, não significa que chegámos ao máximo da nossa potencialidade. Não existe pessoa completamente madura. Existe, sim, pessoa em amadurecimento. Todo o nosso sofrimento vem de uma paralisação no crescimento pessoal. E cada um de nós sabe muito bem onde paralisou, onde a nossa energia está bloqueada, onde não está a haver expansão da nossa própria energia. Isto é, ainda não vimos, até hoje, um relacionamento se deteriorar sem uma pessoa, sem uma presença marcante do ciúme. O desejo de sermos donos de outra pessoa é uma ânsia de mais poder e controle sobre os pensamentos e as ações dessa pessoa, de quem às vezes até dizemos amar. O ciúme é a doença do amor, é um produto, é um profundo desamor a si mesmo e, por consequência, também um desamor ao outro. Pronto, eu não queria explorar muito esta questão do ciúme e do pensamento negativo, mas ainda vou dizer mais uma coisa. O ciúme é a raiva de não possuirmos a segurança absoluta no relacionamento em relação ao outro. É a tristeza de não sabermos o que vai acontecer amanhã. Aliás, o que vai no ciúme é a insegurança no futuro. Nós passamos a vida inteira tentando conseguir o que jamais conseguiremos, segurança. A segurança não existe, a segurança total não existe. Ser seguro não significa acabar com a insegurança, mas aceitá-la. Aceito que dói menos, como eu tenho aqui referido várias vezes. Outra coisa ainda, mesmo para acabar, ninguém pode pôr fim ao risco do amor. Por isso, só é possível estarmos em estado de amor se sabemos estar em estado de risco e aceitar amorosamente o outro tal qual ele é. É isso que nós temos que fazer. E, se possível, já agora, agradecer pelo que temos. Porque a vida é um sopro, como diz o pároco da minha terra. A vida é um sopro e a qualquer momento podemos perder tudo. Portanto, Lourdes, creio que ficam aqui alguns conselhos que, se forem seguidos, serão muito úteis. A pessoa terá mais saúde, será mais feliz e não estará sempre a olhar para trás e com medo de perder, que foi aquilo que eu hoje tentei que as pessoas evitem, digamos assim, nas suas mentes, no seu raciocínio, nas suas cabeças, e depois lá vêm as doenças associadas. Não sei se está de acordo comigo.
6: Completamente.
5: Mas com certeza que
6: nem podia ser de outra forma, doutor. Até porque
5: estas ideias vêm dos mestres e os mestres sabem muito.
6: Com certeza.
5: E nós temos que os seguir.
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0: É uma da manhã.
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